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4: Está no ar a Voz do Brasil, as notícias do governo federal que movimentaram o país no dia de hoje.
5: Boa noite para você que nos acompanha em todo o país. Segunda-feira, 18 de maio de 2026. Vamos ao destaque do dia, ciência e tecnologia. Em São Paulo, o presidente Lula anuncia novos investimentos no Cirus, que funciona como um super microscópio de alta precisão. Será ampliada a capacidade brasileira de pesquisa em áreas estratégicas como saúde, energia e novos materiais.
6: Qualquer quantidade de milhões que nós colocarmos é muito pequeno diante da quantidade de milhões que isso aqui vai render para o futuro da sociedade brasileira.
5: E ainda, a Petrobras anuncia 37 bilhões para São Paulo até 2030. O investimento vai gerar cerca de 38 mil postos de trabalho diretos e indiretos. Além do refino, os recursos serão aplicados também em gás natural, energia renovável e na expansão do Porto de Santos. Pablo Mundim.
7: Projetos que aumentam a soberania e diminuem a dependência do país de crises externas.
8: Novidades sobre o novo Desenrola Brasil.
5: Ministério da Fazenda lança calculadora que permite simular valores para pagamento da dívida com melhores condições.
8: E a partir de agora, a renegociação pode ser feita também em uma das 10 mil agências dos Correios.
5: Hoje, na apresentação da Voz do Brasil, eu, Mariana Jungmann e Luciano Seixas.
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5: Investimentos em exploração e produção de petróleo.
8: E ampliação da capacidade de processamento dos derivados, como diesel, nas refinarias.
5: Sem esquecer da transição energética, apostando em cadeias mais limpas e sustentáveis.
8: A Petrobras anunciou hoje um pacote de investimentos de 37 bilhões de reais no estado de São Paulo.
5: O presidente Lula esteve no evento na refinaria de Paulínia, que terá sua capacidade ampliada.
7: A refinaria de Paulínia, no interior de São Paulo, é a maior da Petrobras. Sozinha, a Replan abastece 30% do território brasileiro e seu faturamento representa cerca de 1% do produto interno bruto do país. Estrutura que deve crescer ainda mais com o pacote bilionário anunciado pelo presidente Lula. Até 2030, a Petrobras vai investir 37 bilhões de reais no estado de São Paulo. Do total, 17 bilhões serão destinados ao setor de refino e só na Replan serão 6 bilhões de reais em novos projetos. Com isso, a refinaria será capaz de processar 460 mil barris de petróleo por dia, 5% a mais do que a capacidade atual. Segundo a presidente da Petrobras, Magda Chambriand, os investimentos estão alinhados com a meta de buscar a autossuficiência na produção de diesel.
9: A Petrobras é responsável pelo abastecimento de 75% do diesel do território nacional. Temos projetos para chegar a 85%. E no âmbito dessa discussão de segurança energética do nosso país, nós nos perguntamos... Por que não 100%? E aí nos comprometemos com o presidente Lula a sermos autossuficientes em diesel até 2030 neste país.
7: O plano da estatal vai além do refino. Outros 9 bilhões de reais serão destinados à exploração e produção de petróleo, com foco no pré-sal da Bacia de Santos. Também estão previstos investimentos em gás natural, energia renovável e na expansão da infraestrutura logística do Porto de Santos. Projetos que aumentam a soberania e diminuem a dependência do país de crises externas, como reforçou o presidente Lula.
6: Fortalecer a Petrobras é uma coisa muito importante. É fazer a Petrobras voltar a ser motivo de orgulho. Sabe o que é motivo de orgulho? É a gente fazer tudo o que for necessário para que esse país seja soberano na prospecção e no refino de biocombustível e de combustível, de gasolina, de óleo diesel, de nafta, tudo que a gente puder produzir.
7: Com os investimentos, a Replan deve aumentar a produção de diesel S10, mais puro e menos poluente, e passará a produzir combustível sustentável de aviação, o SAF. Os investimentos anunciados para o estado de São Paulo devem gerar 38 mil empregos diretos e indiretos, segundo a Petrobras. De Paulínia, São Paulo, Pablo Mundim.
8: Considerado a maior infraestrutura científica do Brasil, o acelerador de partículas Sirius, instalado em Campinas, São Paulo, entrou numa nova fase.
5: Com a inauguração de mais 4 estações, o Sirius amplia a pesquisa e desenvolvimento de novas tecnologias estratégicas para o país.
8: Também foi lançada a pedra fundamental do Polo, que vai desenvolver tecnologias para o Sistema Único de Saúde.
10: O Sirius, em Campinas, funciona como um gigantesco microscópio de alta precisão. O equipamento possui uma das mais avançadas fontes de luz sincrotron do mundo e consegue analisar diferentes materiais em escala atômica. As primeiras linhas de pesquisa começaram a operar em 2019. Hoje foram inauguradas mais 4 estações. As novas linhas ampliam a capacidade de pesquisa dos Sirius em áreas estratégicas, como desenvolvimento de novos medicamentos, avanços em telecomunicações, análise química de materiais complexos como terras raras e minerais críticos e desenvolvimento de supercondutores. As 4 linhas receberam investimento total de 230 milhões de reais, sendo 30 milhões do novo PAC. Com a inauguração, o Sirius chega a um total de 15 linhas em funcionamento. A ministra da Ciência, Tecnologia e Inovação, Luciana Santos, disse que o investimento eleva a qualidade das pesquisas científicas no país.
11: Estamos construindo autonomia científica, capacidade nacional, um Brasil forte, independente e soberano, e prova de que o Brasil pode ocupar um lugar de liderança científica, tecnológica e industrial no mundo.
10: O presidente Lula também visitou o canteiro de obras do Orion, que será o primeiro laboratório laboratório de biossegurança máxima, voltado ao estudo de patógenos de alta periculosidade. Durante o evento, também foi lançada a pedra fundamental do primeiro polo do Programa Nacional de Inovação Radical em Saúde, voltado ao desenvolvimento de tecnologias para o Sistema Único de Saúde. O ministro substituto da Saúde, Adriano Massuda, destacou a importância do polo para a saúde do país.
12: Estamos falando de infraestrutura integrada voltada para a produção de radiofármacos, diagnósticos avançados, terapias inovadoras, insumos farmacêuticos ativos, as IFAs, que o Brasil e o mundo é tão dependente.
10: O presidente Lula ressaltou a importância dos investimentos em ciência e tecnologia.
6: Qualquer quantidade de milhões que nós colocarmos é muito pequeno diante da quantidade de milhões que isso aqui vai render para o futuro do país e para o futuro da sociedade brasileira.
10: O laboratório Sirius atende pesquisadores do Brasil e do exterior. Quase 90% dos componentes do Sirius foram produzidos ou desenvolvidos no Brasil. Reportagem Dimas Soldes.
5: Hoje, 18 de maio, é Dia Nacional de Combate ao Abuso e à Exploração Sexual de Crianças.
13: O governo do Brasil vem fazendo um trabalho transversal com vários ministérios para enfrentar esse problema de maneira mais efetiva e segura para as crianças.
5: Esse trabalho envolve educação, levantamento de dados para a formulação de novas políticas públicas e, principalmente, estímulo à denúncia por parte da sociedade.
13: Hoje a gente conversa com a ministra dos Direitos Humanos e da Cidadania, Janine Mello, sobre cada uma dessas ações. Boa noite, ministra. Bem-vinda.
14: Boa noite, Luciano. Boa noite, Mariana. Obrigada, gente. Um prazer estar aqui com vocês.
13: Ministra, hoje foram feitas várias entregas relacionadas aos direitos da infância. Vamos começar, então, falando sobre as ações normativas para fortalecer o combate ao abuso sexual de crianças e adolescentes. Que atos foram feitos hoje nesse sentido e como eles ajudam nessa luta?
14: Luciano, hoje eu assinei uma portaria para a gente muito importante, que é a portaria que institui a Política Nacional de Enfrentamento e Combate ao Abuso Sexual contra Crianças e Adolescentes. Então, a gente, né, mais um avanço do ponto de vista normativo em relação a essa agenda. A gente garante aí o compromisso do governo do presidente Lula em organizar as ações do governo federal como um todo para que a gente consiga efetivamente melhorar tanto a etapa de prevenção quanto a etapa de encaminhamento dos casos e também de responsabilização dos assediadores e dos abusadores de crianças.
5: E hoje, né, ministra, foi lançada uma campanha de enfrentamento à violência sexual contra crianças e adolescentes. Eu vou até chamar, vamos ouvir um trechinho dela.
15: O silêncio não protege a criança. O silêncio protege quem comete a violência. Proteger a criança é agir. Acredite, escute, não julgue. 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Disque 100, Disque Direitos Humanos.
5: Pois é, ela vem com essa ideia para reforçar essa ideia da importância da sociedade denunciar, não ser omissa e não ter esse olhar julgador sobre a criança, né?
14: É isso, Mariana. A gente precisa, assim, a prevenção

0: adequado e dos cuidados com as pessoas alérgicas. Uma das dificuldades até chegar à causa são as semelhanças entre alergias e intolerâncias. A nutricionista especialista em alergia alimentar, Liana Macedo, explica que é comum que muitas pessoas confundam os termos.
1: Alergia é um evento que acontece por conta de proteínas, né? A gente tem alergia a proteínas alimentares. E a alergia alimentar, ela envolve todo o sistema imunológico. Enquanto a intolerância, ela pode acontecer principalmente a carboidratos, por exemplo, a intolerância à lactose. A lactose é o carboidrato do leite. E o que causa a alergia do leite é a proteína, né? Então, essa intolerância ocorre por deficiência enzimática. E aí, na hora da digestão, essa deficiência enzimática, ela causa sintomas locais, que são restritos ao trato intestinal, como diarreia, distensão abdominal e dor abdominal. Na alergia alimentar, os sintomas podem envolver o trato intestinal, né, com esses mesmos sintomas, por isso que às vezes há essa confusão, mas também pode ter refluxo, né, que também é trato intestinal, mas pode haver repercussão em outros sistemas, como sistema respiratório, né, como roncos, coriza, asma, na pele também, né, como as urticárias, as dermatites e até eventos sistêmicos como choque anafilático, que é o mais grave.
0: Segundo a especialista, o diagnóstico é feito principalmente com a observação clínica e o acompanhamento médico.
1: A suspeita, muitas vezes, decorre até da questão da idade. Então, em bebês, a gente vai desconfiar sempre, primeiro, de alergia alimentar. O diagnóstico, ele é fechado sempre pelo médico, mas existem alguns exames que podem auxiliar. E o diagnóstico, ele é clínico, é basicamente clínico. Como é que a gente faz o diagnóstico? Faz uma restrição alimentar, que pode durar de 2 a 4 semanas. Essa restrição alimentar, ela pode ser feita na própria criança ou na mãe, se a criança estiver sendo amamentada ao seio, né? Essa restrição vai durar de 2 a 4 semanas. E se não houver risco, né, de reação grave, a gente faz o teste de provocação oral. Nesse teste de provocação oral, a alimentação, o alimento que causa a alergia, né, que é o suspeito ali, ele é reintroduzido na alimentação da criança ou da mãe que amamenta, e aí a gente espera como que vai ser a reação, né, se vai ter alguma reação alérgica ou não. Se houver reação alérgica, provavelmente essa criança é alérgica e ela vai ter que fazer uma restrição maior desse alimento, e se ela não tiver nenhuma repercussão, nenhuma reação alérgica, não era alergia, pelo menos aqueles alimentos que estavam sendo suspeitos.
0: A nutricionista Liana Macedo alerta ainda para a importância dos cuidados com a contaminação cruzada, principalmente em casa e em alimentos industrializados.
1: Um bom acompanhamento médico e nutricional é muito importante para a gente prevenir restrições desnecessárias. Né? A gente sabe que a alergia alimentar é trabalhoso, né? Muitas vezes você tem que ir para a cozinha, cozinhar, se priva de comer coisas da rua porque podem estar contaminadas. Então, aquelas pessoas que toleram a contaminação cruzada, elas podem fazer uso dos alimentos, mas a indústria pode provocar esse tipo de contaminação. Quando a gente pensa ali no, quando a gente lembra lá das inscrições no rótulo, né? O pode conter, por exemplo, é quando não tem leite ou ovo ou trigo, né? Ou não tem um alimento alergênico, mas ele pode ter se contaminado no processo de produção. Em casa, uma forma de prevenir essa contaminação cruzada é preparar alimentos em momentos diferentes, né? O alimento do alérgico antes e o da família depois, ou o contrário, né? Ter esses momentos diferenciados e ter utensílios exclusivos, né? Para evitar que o leite esteja aderido ali e leve pequenos fragmentos de leite para dentro da alimentação da criança alérgica.
0: Com um acompanhamento adequado, a maioria das pessoas consegue controlar a alergia e ter mais qualidade de vida. Por isso, o diagnóstico precoce e o tratamento correto são fundamentais para evitar complicações. Da Rádio Assembleia, Johan Barbosa.
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3: E vamos para um breve intervalo e no próximo bloco você confere que a Assembleia Legislativa cedia evento sobre empreendedorismo feminino. O Diário do Parlamento volta já.
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0: A ansiedade é uma resposta normal que funciona como um alarme que nos adverte sobre possíveis ameaças e nos impulsiona a tomar medidas necessárias para evitarmos perigos e reduzir suas consequências. 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
7: Estamos de volta com o Diário do Parlamento e neste final de semana, partidos políticos oficializaram os candidatos à eleição suplementar para definir o novo governador de Roraima, após a cassação da chapa do ex-governador Antônio Denário. O pleito está marcado para o dia 21 de junho. Acompanhe.
8: A movimentação dos partidos começou no sábado, com o anúncio do Partido Liberal. Arthur Henrique, que renunciou ao cargo de prefeito de Boa Vista para disputar o governo na eleição de outubro, também vai concorrer para a suplementar. A convenção também anunciou o ex-vereador subtenente Velton como candidato a vice na chapa. Arthur Henrique sugeriu a vivência política para embasar uma boa gestão como governador.
9: Tive uma experiência durante 14 anos na prefeitura. Aprendi a fazer a gestão do dinheiro público com compromisso, com respeito, sem escândalos de corrupção. E é esse tipo de trabalho que a gente quer levar para o governo do estado, para que a gente possa alcançar as pessoas que mais precisam, levar a dignidade para as famílias que mais precisam, olhando sempre para as pessoas em primeiro lugar.
8: Depois, a federação que reúne os partidos PT, PV e PCdoB oficializou a professora Antônia Pedrosa como candidata do PT à governadora de Roraima. A convenção também anunciou o artista plástico Bartô Macuxi, do PSOL, como candidato a vice na chapa. Antônia Pedrosa destacou as principais propostas da federação.
10: Nós levantamos várias bandeiras. A gente elencou a princípio 13 pontos que perpassam por diversas áreas como saúde, segurança, educação, direito das mulheres, das crianças, desenvolvimento econômico sustentável, entre outras. Os desafios é justamente a gente chegar no coração de cada pessoa com a verdade que nós sabemos que ela está do lado do povo e que o Partido dos Trabalhadores tem muito trabalho feito, realizado.
8: Já no domingo, o Democracia Cristã oficializou a candidatura do produtor rural e ex-vice-governador de Roraima, Paulo César Quartieiro, e anunciou Jailson Mesquita como candidato a vice na chapa. Quartieiro destacou que o objetivo é desenvolver a economia por meio dos recursos naturais do estado.
11: Nossa terra, nosso solo, o ouro, os diamantes, cassiterita, para alavancar a economia do estado. Com isso, nós vamos começar a fazer girar a roda da economia, como eu já disse, e começar a desenvolver. Essa é a nossa ideia e é isso que nós vamos fazer.
8: Em seguida, o Partido Solidariedade anunciou Faradilson Mesquita como candidato ao pleito. A sigla não anunciou o candidato a vice. Por fim, o Republicanos oficializou Soldado Sampaio como candidato ao governo e a deputada Tayla Pérez como candidata a vice. Sampaio relembrou o histórico na política e disse que o objetivo é dar seguimento ao trabalho já feito.
12: É uma candidatura de um grande arco de aliança que conhece a minha história. Eu sou da política, nunca me neguei. Vocês nunca viram algo que manchasse a minha história. Que é muito fácil, é só olhar a minha história, meu compromisso para com Roraima, que a adesão vem natural. E naturalmente vamos ter o apoio do povo de Roraima, que conhece e que conhece o Sampaio e sabe que o Sampaio tem compromisso para com Roraima.
8: Sampaio, que ocupa o cargo de presidente da Assembleia Legislativa de Roraima, se tornou governador interino do estado após o Tribunal Superior Eleitoral cassar o mandato de Antônio Denário e Edilson Damião por abuso de poder político e econômico nas eleições de 2022. Com o resultado do julgamento, a Corte determinou a realização de novas eleições. O pleito está marcado para o dia 21 de junho e ocorrerá por voto direto, onde os eleitores com título regularizado poderão participar da votação. Da Rádio Assembleia, Bruna Alves.
7: E Roraima marca presença no 5º Fórum Nacional Cultura Viva. O evento reúne agentes culturais de todo o país para discutir o futuro das políticas públicas do setor. Acompanhe mais detalhes na reportagem.
13: Entre os dias 19 e 20 de maio, em Aracruz, no Espírito Santo, acontece o 5º Fórum Nacional Cultura Viva. A programação integra a 6ª Teia Nacional dos Pontos de Cultura, considerada o maior encontro do gênero de base comunitária. O fórum reúne representantes de diferentes regiões do país para discutir os rumos das políticas culturais. Nesta edição, o tema central será Pontos de Cultura pela Justiça Climática, com debates sobre território, sustentabilidade e os desafios enfrentados pelas comunidades. A Delegação Oficial de Roraima é formada por 20 representantes da Rede Cultura Viva. O grupo reúne integrantes de pontos de cultura e pontões. Segundo a coordenadora da Meta de Articulação e Mobilização do Pontão Roraima, Catarina Ribeiro, o evento facilita a troca de experiências entre os territórios amazônicos e amplia a discussão sobre identidade e produção cultural.
14: Para nós, na região norte, é muito importante porque pelas dimensões e as dificuldades de encontro, os encontros presenciais para nós são muito, muito onerosos. Então, nesse espaço, a gente vai poder conversar presencialmente, articular. Estamos numa fase de discutir as matrizes amazônicas, o que é ser amazônida, o que é a gente pensar sobre nós, sobre nossas práticas e não ser pensado por pessoas de fora, por gentes de fora.
13: A coordenadora ainda destaca que um dos objetivos do encontro nacional é ampliar a defesa de mecanismos permanentes de financiamento para o setor.
14: É trabalhar para que a gente saia desse fórum com uma indicação e um grupo de pressão altamente qualificado para que o país, o Congresso Nacional, o governo, garanta a política nacional Aldir Blanc, a PNAB, como política permanente de fomento e de financiamento à cultura brasileira.
13: A participação de Roraima no 5º Fórum Nacional Cultura Viva reforça a presença da produção cultural amazônica nos debates nacionais e amplia o espaço de representação dos fazedores de cultura do Estado. Da Rádio Assembleia, Natasha Vasconcelos.
7: Fortalecer o empreendedorismo feminino e promover a conexão entre mulheres. Esse é o objetivo da programação Chá de Mulheres Potência, que está com inscrições abertas. Acompanhe mais detalhes na reportagem.
15: O plenário Valério Caldas de Magalhães, na sede do Poder Legislativo Roraimense, será palco de uma programação para mulheres que empreendem ou sonham em transformar ideias em negócios. É o Chá de Mulheres Potência, que acontece no dia 29 de maio, das 2 às 4 e meia da tarde. E quem explica a proposta do encontro é uma das embaixadoras da Rede Mulher Empreendedora e promotora do evento, Luz Maria.
16: Nós temos conhecimento que muitas mulheres já são empreendedoras e a gente quer dar uma acolhida, não só por esse fato, sino para impulsar a elas a um crescimento maior, sendo, por que não, empresárias, trocar essa visão, né? Aí a gente tem um respaldo maravilhoso de instituições como a Casa da Mulher Brasileira, SEBRAE, e também UNFA, que é uma ONG internacional que se suma a essa atividade.
15: Luz Maria acrescenta que a programação também quer mostrar que é possível crescer no mundo dos negócios mesmo diante dos desafios e vai trazer palestras de mulheres que se destacam no empreendedorismo em Roraima, inclusive migrantes que construíram trajetórias de sucesso.
16: Elas vão trazer para todas elas três palestras bem, bem completas. E uma palestra da Fórmula da Mulher Potência. Ela vai ser dada por nossa amiga Oris, que é uma atriz, imagina, e também empresária na SOA. Angie vai trazer uma palestra de adentro hacia fora. E finalmente nós vamos a contar com Jamilé, que traz uma palestra de mais... Acho eu que é das mais importantes, né? Porque a mulher, quando é empresária, uma mulher quando é empreendedora, uma mulher quando é mãe, que estamos fechando, por certo, essa data, né? Nesse mês, precisa de entender que ela também está primeiro. E ela traz um conteúdo terapêutico que leva justamente o nome da atividade que estamos realizando, Chá da Mulher Potência.
15: Além dos relatos das empreendedoras convidadas, o encontro vai promover discussões sobre acesso a crédito e políticas públicas voltadas ao público feminino. E para quem se interessou, as inscrições são gratuitas e estão disponíveis no site simpla.com.br até o dia 28 de maio. Para mais informações, basta entrar em contato pelo número 99126-7364. Vou repetir, 99126-7364. Ou ainda no site da Rede Mulher Empreendedora. Da Rádio Assembleia, Isabela Bastos.
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7: Você ouviu as principais informações da Assembleia Legislativa com o Diário do Parlamento. Esta edição teve produção de Bruna Alves e direção de Camila Dallagnol. Na internet você acompanha outras notícias da Assembleia Legislativa de Roraima pelo aplicativo TV Aler Play, no YouTube, Instagram e Facebook e também pelo site al.rr.leg.br. 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Muito obrigado pela sua companhia e até a nossa próxima edição.
6: Você ouviu Diário do Parlamento. Obrigada pela companhia e até a nossa próxima edição.

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Em Êxodo, no capítulo 33, Moisés passa por um teste que foi fundamental para o propósito de Deus para a sua vida.

mas a minha presença não irá com vocês. Eu vou enviar um anjo para que ele possa conduzir vocês para o propósito que eu tenho para o povo de Deus, para o meu povo. E Moisés, ali ele passa no teste e nos dá uma tremenda lição, porque ele vira para Deus e diz assim: não, sem a tua presença, não nos faça sair daqui. Moisés sabia que o abençoador é muito mais valioso do que a bênção. Moisés

sabia que só tem como ter algo verdadeiro na presença daquele que é a própria verdade. A lição de Moisés é extremamente relevante nos dias de hoje, que vivemos numa geração que valoriza muito mais a bênção do que o abençoador, que coloca os olhos nas mãos, naquilo que está nas mãos, e por isso perdem o foco da face, da presença do Senhor. E a grande ironia é que quando a pessoa coloca o foco na bênção e perde o foco do abençoador, ela acaba perdendo a bênção e o abençoador. Ao passo que quando ela sabe que não há nada mais valioso, nada mais lindo, nada mais maravilhoso do que a presença, do que a face, quando ela coloca os olhos na face, quando ela coloca os olhos no abençoador e coloca ele como prioridade, sim, ela recebe aquilo que há de mais valioso. E a Bíblia nos ensina que as bênçãos são acrescentadas, aquilo que está na mão é acrescentado. Mas eu creio que nesses dias Deus está preservando um povo remanescente, um povo que é apaixonado pela presença do Senhor, um povo que vai fazer parte dessa noiva, que coloca o noivo como sua prioridade.

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0: Senhor a todos, hoje, terça-feira, dia 19 de maio de 2026. E se é terça-feira, é dia de DD aqui no programa Pode Crer! É isso aí, gente, mais uma terça-feira, você comigo e eu com você. E eu já quero mandar um abraço a todo mundo que está me ouvindo. Eu não sei se você está me ouvindo aí do rádio convencional, aquele radinho, não tem aquele radinho? Talvez de pilha, talvez ligado ali na tomada, tem muita gente que tem, gente, muita gente mesmo. Mas também tem aqueles da tecnologia, né, que já estão no celular, já estão ali no tablet, né? Já estão ali naquele... Né? Não é mais DVD, não. Agora já é o central multimídia do seu carro, né? Tá conectado também com a gente. Tem gente que tá lá no outro país, tem gente que tá em outro país. Tem gente que tá lá em outro estado aqui do Brasil e tá conectado com a gente. Sabe como? É através do nosso aplicativo Rádio Net. Se você não tem esse aplicativo, você vai lá no seu celular, no seu tablet, no seu notebook, você vai pesquisar ali na loja de aplicativo, Rádios Net. Pesquisando, vai aparecer um ícone, tá bom? É um ícone, um azulzinho claro, um azul celeste, com um Rzinho. É esse mesmo aplicativo, então você vai baixar. Esse é o maior aplicativo de rádios do Brasil. Lá tem rádio, inclusive, lá tem rádio internacional. E é claro que a Rádio Parente FM não pode ficar de fora. Então você baixando ali o aplicativo, né? Você vai lá na lupa, né? Na lupa para pesquisar e você vai escrever ali Rádio Parente FM. E rapidinho vai aparecer nossa rádio. Você vai já favoritar ali na estrelinha, vai deixar ela como favorita e pronto. Por ali pelo seu celular, pelo seu tablet, né? Pelo seu notebook. Enfim, onde você estiver, com que você estiver, tendo internet, né? Hoje em dia tem ali a famosa Starlink, então tendo internet, você vai conseguir escutar a gente. Então eu quero agradecer você que está me escutando. Eu não sei como, né? Tem muitas opções aí. Você, quando mandar mensagem aqui pra gente, você fala, eu tô escutando aqui do carro, tô escutando aqui de casa, aqui da fazenda, aqui do sítio, aqui do trabalho. E você fala como é que você tá escutando a gente, tá bom? Então eu quero mandar um abraço aí a todas as donas de casa que estão trabalhando em casa. Em casa é um trabalho árduo mesmo. Quero mandar também um abraço a todo mundo que tá lá no seu escritório, no seu consultório, enfim, que tá lá no, na sua repartição pública, que tá trabalhando, você que tá nos hospitais, né, que tá escutando a gente, você que trabalha dentro de um automóvel, de um veículo, né, você que é motorista de aplicativo, taxista, lotação, você que é caminhoneiro, meu muito, muito obrigado mesmo. Essa terça-feira chuvosa, né, dá uma preguicinha, né, a preguiça não vem de Deus, né, Carlinha? A preguiça tem que, a gente tem que aprender com quem? Com quem que a gente tem que aprender? É a Carla que faltou a EBD na época de que ela era pequena. Com as formiguinhas, né? Que elas trabalham. É do mesmo jeito, a gente tem que trabalhar, né, gente? Não pode usar a frase lá do seu Madruga do Chaves, né? Qual é a frase do seu Madruga do Chaves, Felipe? O trabalho não é ruim, ruim é ter que trabalhar. Não, gente, trabalho é bom demais, a gente tem que trabalhar, tá ali na Bíblia, né? Mesmo com uma chuvinha, mesmo com a vontade de ficar ali na cama, ali enroladinho no lençol, liga a televisão pra ficar vendo... Sabe aí, não sei se vocês fazem isso, mas às vezes eu ligo a televisão quando tô com preguiça e fico só passando o canal. Só passando o controle lá do canal da televisão. Outro, fico na Netflix, eu vejo a Netflix. Eu não fico vendo as coisas, né? Eu fico rodando ali, vendo um monte de filme. Eu fico uma hora só vendo o que tem no catálogo da Netflix. Ah, isso é o que não tem nada pra fazer mesmo. Então, se você tá trabalhando, dê graças a Deus, né? Graças a Deus que você tem um emprego. Deus proporciona isso pra mim, pra você. Então vamos trabalhar, né? Terça-feira chuvosa, com uma preguiça, mas é um dia de trabalho. Então, pra gente começar essa terça-feira com uma chuva, mas também com muito trabalho, vamos para o nosso momento de oração.
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Pai Celestial, muito obrigado, Senhor, por mais essa terça-feira que o Senhor nos concede. Essa manhã, Senhor, muito obrigado, Senhor, pelo fôlego de vida, pelo levantar, pelo calçar, pelo vestir, pelo transporte. Muito obrigado, Senhor, por tudo, pelo nosso emprego, pela nossa saúde, pela nossa família, por todas as bênçãos que o Senhor derrama nas nossas vidas, Pai. Eu sei, Senhor, que às vezes nós somos ingratos, às vezes a gente esquece de agradecer, às vezes a gente parece até aquele filhinho mimado que só pede para o Pai e não reconhece tudo aquilo que o Pai tem feito, Senhor. E o Senhor, como o nosso Pai, nos deu e nos dá tanta coisa, Senhor. Mas nessa manhã de terça-feira, a nossa primeira oração é de gratidão, Senhor. Gratidão por todas as bênçãos. Às vezes ali a gente fica chateado, com raiva. Às vezes de pequenas coisas, tem uma chuva que cai e a gente já fica ali estressado. Os nossos compromissos financeiros, talvez ali uma enfermidade, uma gripe, um resfriado que aparece. E a gente já fica ali proferindo palavras negativas, palavras de maldição. Mas, Senhor, nós, nessa oração, nós viemos repreender, Senhor, todo pensamento negativo, toda impureza que possa sair dos nossos lábios, toda maldição que possa sair dos nossos lábios, repreenda em nome de Jesus. Repreenda também, Senhor, aquelas pessoas que estão em nosso redor, seja no trabalho, seja na escola, na faculdade, ou até mesmo dentro da igreja, Senhor. E pessoas que, ao invés de dar uma palavra positiva, de dar um ânimo, de dar um vigor, acabam, Senhor, trazendo palavras negativas, palavras que não vai dar certo, que eu conheço não sei quem, que não deu certo, como é que contigo e comigo vai dar certo. Nessa manhã de terça-feira, Pai, repreenda, Senhor, todas as pessoas que querem o nosso mal. Todas as pessoas que lançam maldição, todo o espírito da inveja, da cobiça, Senhor. Em nome de Jesus, Pai. Nos guarda, Senhor, nos proteja. Proteja a nossa vida, a vida dos nossos familiares, Senhor. Proteja o nosso patrimônio, que nenhum mal, Senhor, possa chegar na nossa casa, no nosso trabalho, na nossa família. Blinda, Senhor. Acampa os teus anjos ao nosso redor, acampa os teus anjos ao redor das nossas casas, Senhor. E que eles possam nos guardar, nos proteger, Pai. Perdoa, Senhor, nossas falhas, Senhor, perdoe tudo aquilo que a gente faz que não te agrada, todas as nossas atitudes, palavras, gestos, Senhor, comportamentos que fazem com que a gente fique, Senhor, longe de ti, faça com que a gente não possa, Senhor, testemunhar como ser verdadeiramente cristão, Senhor. Perdoe nossas falhas, Pai. Mas nos dá, Senhor, uma terça-feira diferente, uma terça-feira abençoada, uma terça-feira de renovo. Seja ali um renovo espiritual, mas também ali um renovo na família, no relacionamento familiar, ou profissional também. Que hoje, Senhor, possa ser um começo de tudo aquilo que talvez nem tenha iniciado, ou talvez tenha iniciado, mas ficou pelo caminho, Senhor. Que possa ser um recomeço, Pai. Nos nossos objetivos, nas nossas metas, nos nossos planos traçados, Senhor. Pois sabemos que se o Senhor estiver na direção, se o Senhor estiver na frente, Senhor, dos nossos propósitos, tudo, Senhor, dará certo. Oh, meu Pai, obrigado, Senhor, por tudo. E sabemos, Senhor, que nessa manhã de terça-feira, a chuva, ela não vai ser apenas uma chuva meteorológica, mas uma chuva de
bênção, Senhor, nas nossas vidas. Que essa semana, Pai, seja uma semana de vitória, uma semana de conquista. Não para engrandecermos, não para nossa própria soberba, mas para que a Tua glória seja manifestada nas nossas vidas. E é isso que eu te peço, em nome de Jesus. Amém e amém.

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1: O texto bíblico do dia se encontra na carta de Paulo aos Romanos, capítulo 8, versículo 28. A epístola de Paulo aos Romanos, no capítulo 8, versículo 28, diz assim: sabemos que todas as coisas cooperam para o bem daqueles que amam a Deus, daqueles que são chamados segundo o seu propósito. Esse versículo, ele é um versículo muito usado, muito conhecido, principalmente nos momentos ali de vitórias, de conquista, mas também a gente deve considerar que ele também é válido, claro, para ali um derrota, um fracasso. Um propósito nada mais é do que uma intenção, do que um objetivo, do que uma meta, do que um alvo. Qual é o seu propósito? Talvez, e muito provável, que o meu propósito ele seja muito diferente do seu. E tem vários tipos de propósito na vida, né? O objetivo, ele é um alvo, algo aqui a gente quer alcançar. Tem gente que tem como objetivo, embora do Brasil, nesse momento conturbado, né, que a gente está vivendo, não, meu objetivo é morar fora, morar nos Estados Unidos, morar na Europa, é um objetivo de vida. Outros têm como objetivo construir uma família enorme, não, eu quero uma família com 3, 4, 5 filhos. Outros serem missionários na obra, ah, meu desejo arde no meu coração, ir lá para a África trabalhar. Outros empreender, o meu objetivo é ser um empreendedor. Outros passar no concurso. Enfim, cada um de nós temos um objetivo. E quando eu falo disso, eu não estou falando somente de bens materiais, mas sim objetivos de vida. Tem gente que o maior objetivo é que um familiar aceite a Jesus. Tem gente que o maior objetivo é uma cura. Mas trazendo esse contexto que Paulo escreve aos Romanos, e ele é muito usado ali na questão da predestinação ou não, se a gente já tem um propósito estabelecido ou não, mas sem entrar nesse mérito da discussão, a gente tem que entender que tudo acontece sob a permissão de Deus. E tudo coopera para o nosso bem, porque nós amamos a Deus. E a gente usa também muito ali a passagem de Eclesiastes, que diz que há tempo para tudo, né? Mas quando chega aquele tempo que a gente recebe o não, que talvez as coisas dão errado, a gente se revolta, a gente começa a indagar, a gente às vezes até abala a nossa fé. Mas literalmente só o tempo vai mostrar que aquilo contribuiu para o nosso bem. Ali no momento de luta, de adversidade, quando a gente vai ali pedir um aconselhamento pastoral, ou talvez de uma pessoa mais madura, o aconselhamento geralmente vem do: meu filho, isso vai passar, calma, acalma o coração, deixa o tempo passar. E no momento a gente quer que resolva logo, não, mas eu quero agora. Calma, tudo vai passar, as coisas boas infelizmente, elas passam. Mas as ruins, felizmente, elas também passam. E o tempo vai dizer que Deus não permitiu aquilo para o nosso bem. Eu tenho um exemplo, né? Eu que sou um pouco dessa vida de concurseiro. Em 2016, ó, exatamente 10 anos atrás, eu era muito jovem, tinha acabado de me formar, e eu fiz o concurso da Polícia Civil do Pará, né? Minha família toda é paraense, lá de Belém do Pará. E aos poucos todo mundo tá vindo para cá, Carlinhos. Ela já tá vindo a minha prima, que ela veio no meu casamento, conheceu aqui a minha prima Vitória, conheceu o Patrick no meu casamento, que é da nossa igreja, e começaram a namorar e agora vão casar. Agora dia 11 de junho. E assim a família tá crescendo, né? Daqui a pouco vem minha avó, eu fico falando, vó Leila, vamos vir para cá também. Mas a minha família é paraense e ainda muita gente ainda mora lá em Belém, então teve essa oportunidade de fazer o concurso e eu fui lá fazer a prova. E quem faz concurso sabe que existe o número de vagas e existe o cadastro de reserva, né? Você foi classificado, mas não passou nas vagas. Passou nas vagas, glória a Deus, você vai ser chamado, a não ser que caia alguma etapa, alguma investigação. Mas cadastro de reserva fica dependendo ali, né? Ali do chamamento, de uma ampliação de vagas. Mas o costume, né? Seja em outros estados, seja aqui em Roraima, seja concurso nacional, é chamar praticamente todo o cadastro de reserva, principalmente um concurso da área policial, que são várias etapas, tem exame médico, psicotécnico, o TAF, né, que é o teste físico, tem ali a investigação social, então é um concurso muito longo, com muitas etapas, é custoso até para o candidato, é custoso para a administração pública, então tem como costume chamar todo mundo. E nesse concurso lá no Pará, eu estava tranquilo que muito possivelmente seria chamado, porque a característica era que antes todo mundo foi chamado. Mas justamente nesse concurso que eu fiz, eu não fui chamado, apenas chamaram a quantidade de vagas no edital. Esse concurso durou um ano e depois, no outro ano, já fizeram o concurso do zero. E no momento eu fiquei ali triste, né? Até, poxa, se fosse para fazer gastar dinheiro, imagina o tanto de passagem, né? Eu ia, para economizar, eu ia de ônibus para Manaus, Manaus pegava um avião para Belém, e isso, passei umas 5 vezes indo para Belém durante o ano. E no momento, poxa, se fosse para fazer tudo isso, para nada, literalmente para nada, era melhor não nem ter classificado. E no momento a gente fica revoltado. Mas a palavra diz que, né, tudo coopera para o bem, né? Daqueles que amam a Deus. Então, com o tempo, talvez hoje, se a gente for pensar, se eu estivesse lá no Pará, como é que eu estaria? Talvez longe da minha família, do meu pai, da minha mãe, da minha irmã. Se eu estivesse lá no Pará, será que eu teria? Muito provavelmente não. Não teria conhecido minha esposa, que eu conheci aqui na igreja, aqui em Boa Vista. Talvez, será que eu estaria vivo? Que é um estado muito perigoso, principalmente nessa área. Então, isso é um exemplo talvez simples, mas que durou ali, só essas etapas durou um ano, né? Eu indo atrás, eu fazendo as etapas, eu me preparando, e pode-se dizer para nada, mas não foi para nada, foi tudo para o bem daqueles que amam a Deus. Se eu tivesse sido chamado, talvez não estaria nem aqui, não sei. Um conhecido meu, estudou comigo no terceiro ano, ele, da mesma profissão, policial civil, faleceu lá no Pará. Então, isso acontece muito, né? Então, às vezes, a gente não entende, né? A gente não entende no momento ali que a gente está passando, não. A gente não entende os planos, os propósitos de Deus nas nossas vidas. Às vezes, até ali, uma enfermidade, ela vem para aumentar a nossa fé. A gente sabe que o momento que a gente mais fica próximo de Deus é no momento das nossas dificuldades. E o momento que a gente fica talvez mais longe é o momento que está tudo indo muito bem. E as coisas estão tudo às mil maravilhas. Então, nessa manhã de terça-feira, eu venho te dizer, se você está passando por alguma tribulação, seja uma enfermidade, seja um problema familiar, seja um problema financeiro, que está difícil para todo mundo, está muito apertado, A economia não está fácil, as coisas estão caras, os impostos estão altos, mas não desanime, não se desespere. Talvez esse momento, Deus, Ele quer que você fique mais próximo dEle, que você se sinta mais dependente dEle. E se por um acaso o não, a negativa vier, a porta não se abrir, aquilo que você tanto almeja não aconteça, entenda, se você, se eu, se nós amamos a Deus, tudo coopera para o bem, tudo coopera para o nosso bem. E no momento de Deus, Ele vai fazer na nossa vida, e tudo vai dar certo conforme o seu plano, o seu propósito. E essa mensagem que eu trago nessa manhã, fica agora com essa música e medite na letra dela.

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3: Vamos lá!

0: aí, são 9h02. É, gente, amanhã é um dia muito especial. É, a gente, né, falou aí de uma palavra de propósito, de conquistas, né? De planos, de sonhos, de meta, de alvo, enfim, né? Todas essas palavras são quase sinônimas, né? E amanhã vai ser o dia da posse. É, ó, gente, pra quem tá estudando um pouquinho já sabe, né? Tem ali a nomeação, né? Você é nomeado no concurso. Aí tem o dia da posse no concurso público. Então amanhã vai ser a posse no concurso da Prefeitura Municipal de Boa Vista, na área da saúde, às 10 horas, lá no auditório do Centro Amazônico de Fronteiras da Universidade Federal de Roraima, na UFRR, lá no bairro Aeroporto, né? Lá na Federal. Então, amanhã, às 10 horas, né? É, esses, agora, na verdade, não são candidatos mais, não. Eles já são servidores públicos, né? Estarão tomando posse naquele local, né? São muitas pessoas em várias áreas, né? Da saúde, técnicos de enfermagem, enfermeiros, médicos. E, claro, quem vai também tomar posse, e a gente fica muito feliz, é a minha esposa, Ellen de Paula, vai tomar posse no cargo de nutricionista. Olha aí, a mais nova nutricionista concursada aí da Prefeitura Municipal de Boa Vista. Então a gente fica muito feliz, né? A Ellen ali, ela teve uma mudança, teve uma decisão, né, de vida. Ela sempre foi muito inteligente, estudou aí no IFE, né? Estudou no IFE, que é uma prova também. Quem estuda no IFE sabe como é. Depois do ensino médio, ela já foi direto para a Federal fazer engenharia civil. Então ela estudou engenharia civil e ali no meio do caminho, ali depois de 3 anos, ó, os primeiros anos de engenharia, eu já estudei sistema de informação lá na Federal, lá no, quando eu morava no Pará. E, meu amigo, cálculo 1, que foi o que eu estudei do primeiro semestre, é um absurdo. Então quem é da área da exata sabe como é. E ela chegou até terceiro ano de engenharia civil lá na Federal, então já estudou cálculo acho que até 3, 4. E aí, derivação, exponencial, essas coisas aí que é complicado. Então, já ali, meio que mais do meio pra frente, já na reta ali, quase final, ela decidiu, ela não se via na profissão, né, de engenheira. E ela decidiu ali parar, né, abandonar a profissão e fazer, né, a faculdade de nutrição. A vida, ela é de decisão, gente. Talvez, com certeza, ela escutou muita gente falando: menino, tu vai fazer isso, se forma primeiro, né? A área, engenharia civil é uma área muito boa, você lutou muito para passar e agora vai desistir. Mas, gente, quando a gente vai decidir algo, a gente tem que, primeiramente, a gente tem que orar, pedir direção de Deus e conversar com aquelas pessoas que são próximas, né? Nós, nossa família, né? E eu tenho certeza que quem ama você, né? Quem nos ama, ele vai dar a melhor resposta, né? Ele vai sempre falar assim: ó, o que é que você gosta, o que você quer? Você tá se sentindo feliz no que você tá fazendo? Não, não tá sentindo? Então vai fazer algo que se sinta feliz, né? E foi isso aí que a Ellen, com toda certeza, escutou também muita gente falando contra, mas na direção de Deus, na decisão dela, ela fez a faculdade dela, né? Começou ali do zero, né? Tem gente que fala: perdeu 3 anos. Não, ela não perdeu, ela ganhou experiência, ganhou maturidade. E depois aí ela se formou recentemente, né? Tem ali uns 2 aninhos que ela se formou, mais ou menos. E agora veio o concurso da prefeitura, que geralmente os concursos da saúde, eles demoram um tempinho, né? Do estado tem 13 anos que não vem, o último foi 2013, né? Também é muito aguardado o concurso da área da saúde do estado. E ela teve agora o concurso da prefeitura, ela estudou, se preparou, passou, na prova objetiva ela passou em primeiro lugar. E depois da avaliação de títulos, como ela é novinha, né, tá começando a profissão agora, ela ficou em segundo, mas passou aí em segundo lugar, bem, bem dentro das vagas mesmo. Era na área dela, cargo de nutricionista, eram bastante vagas, então a gente fica muito feliz. E você que talvez tá me escutando, que vai amanhã tomar posse também nesse concurso público, você que conhece alguém que vai tomar posse, são muitas pessoas, se não me engano, acho que são mais 400 servidores que vão tomar posse amanhã. Então a gente fica muito feliz pela sua conquista, A gente fica muito grato ali a Deus, porque tudo acontece pela permissão de Deus. É claro que a pessoa faz sua parte. Eu via a ela estudando, é óbvio, né? Ela não, ali não é uma loteria, né? Ela estudava, ela se preparou, mas Deus que permite, né? Deus que dá calma ali na dúvida da questão. A gente sempre fica em dúvida entre duas letras. Deus, ele abre a mente, ele traz a recordação daquilo que a gente estudou ali, talvez no começo, daqui a 3, 4, 5 meses atrás, hein? Oh, não, já estudei isso aqui, era assim, né? Deus abre ali nossa visão, Deus na prova ali dá calma, né? Eu digo que se você tiver com problema de saúde na hora da prova, acabou ali, é só aquele tempinho, aquelas horas que você vai colocar e vai decidir literalmente seu futuro, né? Então, a gente fica muito, muito grato a Deus por tudo o que Deus tem feito nas nossas vidas, porque se Deus está abençoando ela, obviamente ele está me abençoando e está abençoando toda a nossa família, seja a família de Paula, seja a família Pinho. E a gente está externando nossa alegria, dar esse testemunho de bênção. Se você também passou, se conhece alguém que passou, algum familiar, algum amigo, mande mensagem aqui para a gente, 991161059, agradecendo a Deus, né? Dando seu testemunho também. A gente sabe que concurso público é uma luta, né? Mas vale a pena. Depois aí chega a vitória e a gente fica mais uma vez grato a Deus e muito feliz. Amanhã estarei lá na posse da minha esposa, a mais nova nutricionista ali de Boa Vista, e se Deus quiser, quando vier o concurso do governo do estado, ela vai fazer também, vai passar e vai ser nutricionista aí duas vezes, pode acumular a área da saúde, né? Então, do estado e da prefeitura, vai dar certo. Aí as bênçãos estão só começando, tá bom? Gente, ó, quem mandou mensagem aqui foi nosso querido Marcelo Melo. Ele mandou assim: estamos na escuta aqui no Pitolândia, eu e a minha mãe, Dona Anunciata, amém. Meu querido Marcelo, tá onde, hein? Na Zé Figueiras, tá onde? Na Laura Pinheiro Maia, tá ali perto, né? Um abraço também. Quando eu falo também, eu me lembro muito aí do Gostoso Açaí, né? Do nosso querido irmão Wilson. E sempre como estou ali do Pitolante, eu vou lá tomar aquele açaí gostoso demais. Quero também falar que quem mandou mensagem foi nosso querido irmão Romualdo. Mandou um áudio, vamos ouvir o áudio dele. Rapidinho aqui, vamos lá. Solta, irmã Carly.
1: Snowall também. Bom dia para o nosso governador. Está aí hoje sendo entrevistado, né? Que Deus possa abençoar ele nessa nova jornada, nesse desafio, né? E a pergunta que eu ia fazer para ele é sobre as terras. Como é que vai ficar a situação nossas terras hoje, né? Que o Interema estava até dando um. Estava começando um trabalho para legalizar as nossas áreas, né? Que nós temos. E agora com esse novo governo, como é que vai ficar a situação do Interaima? Qual é o projeto que ele tem para regularizar essas nossas terras aqui, né? Que nós não temos ainda o documento, não temos título. E o que ele pode dizer para nós aí?
0: É isso aí, meu querido irmão Romualdo. Irmão Romualdo, né? Ele se equivocou na pergunta, porque nesse momento, né? Na nossa. Não é concorrente, viu, Carla e Felipe Salles? São nossos parceiros e amigos também. Na Rádio Folha FM 100.3, está tendo a entrevista aí do atual governador, Soldado Sampaio. E acredita aí, ele até pagou a mensagem. Acredito que nosso querido irmão Romualdo ia mandar a mensagem pro governador, Soldado Sampaio, e acabou mandando aqui para Parente FM. De vez em quando a gente está atrás também, né, Carla? Os políticos, né? A gente fica ali, portas abertas aí, tanto aí. Provavelmente vai ser o candidato aí, Arthur e o Soldado Sampaio. Então também a gente aqui já externa que fica de portas abertas para receber aí esses candidatos, né? Darem sua proposta, fazer aí. Falarem com o público, né? Fazer aí suas campanhas, né? Uma campanha política aqui na rádio também. A gente deixa tudo aberto aí para os candidatos nessa eleição suplementar. Inclusive, toda sexta-feira a gente tem o quadro É Seu Direito, Pode Crer, e o nosso doutor e advogado Zélio Mota, né, que é muito experiente nessa área eleitoral, ele veio, né, duas sexta-feiras consecutivas para explicar aos ouvintes como é que vai funcionar nesse processo eleitoral, que eu, pelo menos na minha vida, eu nunca participei assim, votando, né? Eu nunca vi como. Nunca vi. Para mim, a eleição é de 4 em 4 anos, né? É de 2 em 2 anos. porque é prefeito e vereador, e os outros ali, os outros cargos. Então, mas essa eleição ali, mandato tampão, essas coisas assim, eu nunca vivenciei isso aí. Então é algo novo para mim, talvez para muita gente, quem já vivenciou, não sei se na época do Flamarion, né, teve uma situação dessa, mas eu, criancinha. Então, o nosso querido advogado Zélio Mota, sexta-feira estava explicando, é isso que nosso querido Romualdo, ele se equivocou aí só na questão da rádio, tá bom? Quem também mandou aqui mensagem pra gente foi nossa querida irmã Terezinha do Nascimento, vamos ouvir o áudio dela.
2: Bom dia, meu querido amigo, irmão Dedê, a paz do Senhor. Quero lhe desejar um dia abençoado para você, para sua esposa, para o pastor Alexandre, para a princesa Daiane, para minhas amigas Carly Pita, Érica Pita, irmã Silvana, irmã Edna, irmã Roseli, irmã Rosinete, Jaqueline Parente, Carme Lúcia, para a irmã Lana, para o meu amigo Iago, para o meu príncipe Arthur, para o irmão Francisco, para todas minhas amigas e amigos ouvintes da Rádio Parente, a cada um. Eu desejo um dia abençoado. Solta a luz, irmão Dedê, vai!
0: Amém, minha querida!
2: Para sua linda mamãe, que eu não posso esquecer.
0: Olha aí, ela completou. Amém, minha querida irmã Terezinha do Nascimento, muito obrigado pela sua mensagem, muito obrigado pela sua participação. Quem também mandou mensagem foi a nossa querida missionária Zanete. Mandou um áudio, vamos ouvir o áudio dela.
3: A paz do Senhor.
0: A paz do Senhor.
3: Hoje é terça-feira, é dia de Dedê no pode
0: crer.
3: Estou passando para lhe desejar uma feliz semana ao lado da sua esposa, ao lado do seu pai, da sua mãe, ao lado da sua família. E mandar um alô para a irmã Terezinha, irmã Silvane, irmã Edna, o pastor Roberto e o meu amigo Rui Silva, que eu não sei por onde ele anda, mas Deus te abençoe, Rui Silva. Estou com saudade do seu programa. Um abraço.
0: Amém, minha querida missionária Rosanete. Ó, o Rui Silva, gente, ele é fundamental, viu? Ele trabalha aí nos bastidores aqui da Rádio Parente FM. Ele é nossa âncora, nosso alicerce, ele fica ali só nos bastidores, organizando as coisas, tá bom? Aí, ele tá sem programa aqui, né, Carla? Ele tá sem programa, talvez tem gente aí que tá mais tempo aqui, mais ouvintes, tem saudade ali do programa do Rui Silva, não sei, né, se ele possa voltar com um programa dele próprio, não sei, inclusive eu mesmo, né, eu tenho a vontade de ter meu programa, viu, missionário Zanetti? Mas nesse ano talvez não dá ainda, os planos aí pro próximo, a Daiane tá super bem no programa dela, até porque tem que ter uma constância, né? Então, assim, não adianta a gente começar ali no meio do caminho e parar, porque não é porque a gente para ali que não quer mais, não, é porque a própria organização do dia a dia, da vida, né? Muito corrida, né? Então, o nosso querido Rui Silva, ele talvez ainda não voltou o programa aqui da Rádio Parente, porque tem muitas atribuições, mas ele continua ajudando a gente, trabalhando aqui, né, nos bastidores, ele é fundamental aqui pro crescimento da Rádio Parente FM, tá bom? Minha querida missionária irmã Rosanete. Quem também mandou aqui mensagem foi a nossa querida obreira Sueli, mandou assim, ó. A paz do Senhor Jesus Cristo para todos os irmãos e ouvintes e todos os pastores, um bom dia, obreira Sueli. Quem também mandou mensagem foi o nosso querido Fernando de Pacaraima. Ele mandou assim, ó, um texto, Provérbios, capítulo 9, versículo 10, que diz, ó, o temor do Senhor é o princípio da sabedoria e a ciência do santo a prudência. Olha só que Provérbios é fantástico, né, gente? Né? Salomão aí com a sua sabedoria, né? Dizem, né, os estudiosos, que quando Salomão escreveu Provérbios, ele já estava com uma idade mais avançada, então já tinha mais uma maturidade, né? Diferente ali de Cantares, que ele ainda era mais novinho, mais moço, né? Então, toda essa maturidade e sabedoria de Salomão fez com que esses versículos de Provérbios são versículos muito inteligentes, muito fortes, né? E o temor do Senhor é o princípio da sabedoria e a ciência do santo da prudência. Não que nós possamos ter também um temor, né? E ter a prudência, né? A gente não é questão de ser medroso, mas a gente tem que sempre ponderar, né? sempre analisar as situações. Dizem, né? Dizem que quem não tem medo é louco, né? Quem tem medo de tudo tem algum problema, mas quem não tem medo é louco, é inconsequente, né? Então que a gente possa sempre analisar nossos atos. Ele continua. Ele diz assim uma frase que é difícil ver Jesus quando se está com pressa. Joel Homer que falou isso. Né? Isso aí não é um texto bíblico, é uma frase do Joel. E não sei se você com certeza já teve essa oportunidade. Quando a gente vai lá para o sítio, vai lá para o interior, vai para Tepequém, e ali a vida passa mais devagar, né? A gente tá, corre aqui da cidade, a gente acaba, né, desacelerando, e a gente coloca as cadeiras ali, e depois a gente só levanta nossos olhares para os céus, e a gente vê a grandiosidade que é nosso Deus, né? Todas as estrelas, tudo aquele universo que a gente não tem nem dimensão, que a gente nem sabe como é. E a gente vê o tanto que Deus é grande e o tanto que nós somos pequenos.

0: Pronto, fechando mais uma sequência, Luciano Camargo e Matos Nascimento quer vitória. Olha, tivemos ainda Felipe Rodrigues, Carol Braga, Flávio Vasques, que turma, hein? E Abidiel Arsênio com Israel Salazar, tudo é perda, eu só quero tua presença. Abrindo a nossa sequência, Fernandinho, eis que tô à porta. Já já tem mais café pra você.
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0: Ellie Lyman Beer, fechando sequência, By Fear. Tivemos ainda Cultura do Céu, Caleb Josh e Davi Fernandes, Poderoso Deus Eterno, e ainda Breno César e Midian Lima, Quando o Vento Soprar. Já já eu volto com mais café pra você.
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2: Bom dia, Alex. Bom dia a todos na audiência desta terça-feira, dia 19 de maio. Meta confirma que desativou contas no Instagram. Entenda o que aconteceu. A Meta confirmou que iniciou uma nova remoção de contas inativas no Instagram, provocando queda no número de seguidores de diversos usuários. Segundo a empresa, o processo faz parte de uma limpeza rotineira para aumentar a segurança e proteger dados na plataforma. Usuários relataram perdas de centenas de seguidores em poucos dias, mas a Meta afirmou que perfis ativos não foram afetados. A companhia também informou que contas suspensas e posteriormente recuperadas terão seus seguidores restaurados após a verificação. Muito bem, Alex, esta foi a informação desta terça aqui no quadro Minuto da Tecnologia. Volto contigo.
0: Esse foi o Diego Elias com o Minuto da Tecnologia. Valeu, Diego, até a próxima. Agora tem mais louvores. Aumenta esse volume aí, é o Café com Bênção.

0: Olha esse sonsaço aí, foi de Nívia Soares, um só ao vivo, ainda trazendo a Arca e Morada, Me Arrebataste. E Kelly Benigno abriu a nossa sequência, Viver com Jesus, aqui no nosso Café com Bênção pra você. Café é bom demais e com bênção é melhor ainda. A gente volta já.
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0: Sonsaço, né? Daniel e Samuel, fechando a sequência, Você é Especial. Ainda Nova Vida com Vineyard Piratininga, com Cristo, Esperança Viva, aqui no nosso Café com Bênção. A gente volta rapidinho, não sai daí não. Tem muita coisa boa ainda no nosso Café com Bênção.
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0: nos apegamos em servir a Cristo verdadeiramente? Quantos de nós, empresários, nós já não, de repente, tivemos aquela vontade de sonegar o imposto?
1: Nossa.
0: De estar apertado, de estar apertado dentro do mês e falar assim, oh, esse mês o senhor vai me entender, eu não vou devolver o dízimo não, porque esse mês a empresa aqui, eu estou bem apertado aqui, não tem como eu devolver o dízimo. Por que que eu estou falando isso? Se a gente for entrar nesse mérito, Rafael, a gente entra num outro assunto, né? E a gente estende essa questão aqui por mais tempo, mas eu não vou entrar nesse detalhe, porque talvez alguns irmãos que estão escutando a rádio agora possam pensar assim, ah, mas o que tem a ver a minha empresa com o dízimo? Tem tudo a ver.
1: Tudo a ver.
0: Tem tudo a ver. É. Quando a gente fala de portas abertas, aonde o Senhor fala assim, eu abrirei as comportas do céu e derramarei sobre a sua vida, né, bênção tal que vos advenha a maior abastança. O que que Deus está falando com isso? Ele está falando de você. Eu falei isso há umas duas terça-feiras atrás, que todo CNPJ, por trás de um CNPJ, existe um CPF. Então, se a minha vida ela está em dias com Deus, automaticamente o meu CPF está ok. É. Se o meu CPF está ok, automaticamente a bênção que recai sobre o meu CPF, ela também recai sobre o meu CNPJ. E isso vice-versa. E isso é tão forte que a gente entraria também num outro assunto, que a gente pode até abordar numa outra terça-feira, que são as questões legais, né? Por exemplo, a Jefferson, eu tenho uma empresa que essa empresa ela não está no meu nome. Que nível eu tenho para entrar de ter legalidade sobre autoridade espiritual sobre essa empresa? Isso é um assunto bem delicado. E muitas vezes a gente pode ser confrontado como aquele jovem rico foi. A ponto de nós nos entristecermos.
1: Aí é delicado.
0: Então, por isso, irmãos, além desses ensinamentos que o jovem rico ele nos deixou, existem alguns perigos e prioridades invertidas. O jovem ele era moralmente correto, mas amava tanto o seu dinheiro que colocou a riqueza acima do chamado. Olha, meu Deus. Eu vou repetir.
1: É forte.
0: O jovem era tão moralmente correto, mas amava tanto o seu dinheiro que colocou a riqueza acima do chamado de Jesus. Sabe quem chamou aquele jovem, Rafael? Será se ele tinha noção de quem estava chamando ele?
1: Eu acho que naquela época ele não tinha noção, porque hoje a gente tem noção, né?
0: Será se nós, mesmo sabendo quem era Jesus e o nosso coração apegado às nossas finanças, será se nós deixaríamos tudo para seguir Jesus?
1: Isso é uma pergunta hoje, capciosa, hein?
0: Hoje a gente ainda passa por essa mesma situação que aquele jovem rico.
1: Jesus nos chama todos os dias, né?
0: Todos os dias. E todos os dias, assim como teve pessoas que deixaram tudo e seguiram Jesus, tem pessoas que preferem ficar com tudo e deixar de seguir Jesus. E quando a gente fala tudo, na verdade é o contrário, né? Na verdade é o contrário.
1: Na verdade, a gente está carregando um fardo que não é nosso, né?
0: Que não é nosso. E eu, tudo sem Deus é?
1: É nada.
0: Nada. Então, Rafael, olha que legal. A diferença entre fazer e ser é que ele queria saber que precisava fazer para conquistar a vida, né? Eterna, que eu já até falei sobre isso. Mas o coração era totalmente enraizado às questões financeiras. Então é por essa razão que hoje, né, diante de todos os ouvintes aqui nesse momento, eu faço uma pergunta para você aí que está no seu carro, para você aí que está na sua casa, para você que está escutando pelo celular: até que ponto você abandonaria tudo o que você tem para seguir a Jesus Cristo? Eu vou dar aí 3 segundos para você pensar. Eita, Jesus, talvez você tenha sido confrontado ou não, né? Então, há várias situações, há várias lições que aquele jovem rico, ele nos deixou. E uma delas é justamente que até hoje pessoas deixam de seguir Jesus para focar naquilo que é mais de seu interesse. Então, existem algumas perguntas aqui dizendo, Jesus não é bom? Por exemplo, nós devemos deixar claro que o conceito da palavra bom na época de Jesus, o nome bom, para os

0: deu era dado somente para quem começa e termina alguma coisa. Por exemplo, na criação, quando terminava uma obra, a Bíblia diz que Jesus via que era bom.
1: Bom.
0: Né? Então, o conceito de bom, né, era sempre quando alguém começava e terminava algo. Por exemplo, né, lá em Gênesis 1:12 diz: e a terra produziu erva, e a erva dando semente conforme a sua espécie, e a árvore frutífera cuja semente está nela conforme a sua espécie, e viu Deus que era bom. Então, gente, aquele jovem, né, ele falava, ele no versículo 17 diz, né, Jesus Cristo fala para ele: por que me chamas bom? Não há bom senão um só, que é Deus. Por isso Jesus, ele não aceitou ser chamado de bom pelo jovem rico. Jesus ainda não havia terminado o seu ministério, o seu chamado. Então Jesus tinha começado uma obra redentora, salvadora, mas ela só terminaria na cruz. Então por isso Jesus não aceitava ainda naquela época o título de bom. Amém? Então, eu comecei com essa introdução, Rafael, falando da história desse jovem rico, para hoje perguntar para cada um dos que têm empresas, para cada um daqueles que querem abrir uma empresa: será se o teu coração hoje está focado no quê? Quando eu perguntei para nós, é mais fácil entender que para mim ter uma empresa, o meu sonho, o meu desejo é me tornar rico através dessa empresa? Ou o segundo ponto, eu abri uma empresa para ajudar o próximo? O nosso conceito humanista é: eu quero ser empresário, que eu quero ser rico.
1: É, a primeira coisa que a gente pensa é no dinheiro, né?
0: O conceito humano.
1: Humano,
0: é. Mas quando nós temos o exemplo, biblicamente falando, nós vemos que a nossa missão, tanto que o segundo dos mandamentos que Jesus Cristo nos deixou, é amar ao próximo como a nós mesmos. E quando a gente fala de amar ao próximo, até mesmo uma empresa que a gente abre com o intuito de servir o outro. É. Servir o outro de várias maneiras, entendeu? Será se hoje, eu chegando numa empresa, eu vou dar um conceito bem básico e bem comum. Será se hoje eu chegando em um supermercado aqui, eu vou ter esse conceito de ter uma pessoa, eu sendo consumidor, eu vou chegar no supermercado e eu vou ter um conceito de um mercado que ele atenda além das minhas necessidades, ele atenda o meu nível de necessidade, de atendimento, de compreensão. Hoje, para você ver, os caixas de supermercado têm prioridade, que são as pessoas idosas, tem hoje as pessoas com necessidades especiais, que são os autistas, né, a mulher grávida. Então, cada um deles tenta de alguma forma encaixar no serviço para oferecer. Mas será se isso não fosse algo direcionado, né, como uma norma de ABNT? Será se essas empresas teriam esse fornecimento de serviço? Então, por essa razão que muitas vezes eu me coloco assim: seu, como a minha empresa ela deve se tornar uma empresa cristã, a tal modo que as pessoas, no momento que ela adentrem a empresa, ela percebam que ali existem pessoas que são pequenos cristos, que é o significado do cristão, a ponto de eu me doar por essa pessoa, a ponto de eu servir essa pessoa de tal forma que ela se sinta constrangida, sim, mas ela se sinta constrangida de tal forma que ela fala: nunca fui tão bem atendido no lugar como eu estou sendo atendido nesse lugar. E o conceito de cristão vai além disso tudo, né? Ajudar o próximo e, além disso tudo, ainda ser honrado, ainda ser abençoado, né? Sendo a pessoa tá ali, paga o produto que ela comprou, me abençoa, eu abençoo ela, e ali uma moeda de troca na qual muitos de nós não vemos dessa tal forma quando a gente coloca em Deus, né? Ah, eu tenho que fazer algo para Deus dar algo para mim? Deus, ele cobra uma moeda de troca, sim, a nossa obediência. A nossa obediência se torna uma... Tanto que lá em Deuteronômio, 31 fala, né? Se tu fizeres aquilo que eu te mando, tu receberá bênção otável. E Deus começa a derramar as bênçãos. Mas se tu ouvires as minhas vozes e tu não obedeceres, aí vem um monte de maldição ali. Então, muitas vezes, por mais que muitas pessoas não gostem dessa palavra moeda de troca, algumas pessoas até abominam essa questão, eu falo para vocês assim, Deus ele cobra de você a sua obediência. E se você for obediente, ele derrama bênçãos. E eu vou falar uma coisa, uma vez eu perguntei para uma reunião de célula para meus discípulos, existe algo maior que Deus? E aí todos foram unânimes. Não, não existe nada maior que Deus. Líder, que conversa é essa? Aí eu falo, existem. E eles ficaram, né? Porque faltaram rasgar as vestes dele. E eu falei, o que é maior que Deus é a palavra de Deus. E ele não pode voltar atrás em relação à sua palavra. Se Deus ele falou que se tu fores obediente e cumprir em cada mandamento que ele determina, ele derramará sobre nós a bênção. E essa bênção, muitos de nós, ele fala sobre a tua fazenda, né? Era a época, né? Era pecuária, agricultura, né? Que era forte.
1: Eram as empresas da época.
0: Naquele tempo, as empresas da época. E ele fala, né? Que tu serás abençoado na tua entrada, tu serás abençoado na tua saída. Ele fala que o ventre da tua esposa será abençoado. Gente, então não tem como nós fazermos algo diferente, algo, né, dentro daquilo que Deus pede e receber algo diferente daquilo que ele prometeu. Então é por essa razão que eu comecei falando do jovem rico, para que hoje nós fôssemos confrontados, para que até que ponto eu quero me tornar um empresário, ou eu já sendo empresário, até que ponto eu levo de fato essas questões. Será se o meu coração hoje ele está apegado de fato a Jesus Cristo, ou ele ainda está apegado a finanças, ao dinheiro?
1: É interessante, Jefferson, que a gente pensa que se a gente se coloca no lugar daquele jovem rico, e a gente fala assim, poxa, mas eu vou ter que dar tudo que eu tenho, todos os meus bens, vou ficar com nada. A gente pensa que quando a gente vai para Cristo, a gente vai sem nada, né? Só a roupa, né? E a coragem, né? Mas na verdade não, as bênçãos estão lá. Isso. Tudo isso que a gente acumula fora, na verdade foi o nosso esforço. Mas Jesus mesmo ele fala que a gente não precisa fazer isso, né? Que o reino de Deus ele é justiça, ele é bênção, ele é a vontade de Deus. E a gente recebe muitas vezes mais quando a gente está no reino de Deus do que quando a gente está carregando o fardo pesado, como a gente falou, né? Querendo fazer as coisas pelo nosso próprio pulso. E aí você falou algo bem interessante sobre o jovem rico, mas eu quero trazer aqui um ponto. É que na Bíblia, todos os personagens têm nome, né?
0: Sim.
1: Mas o jovem rico não tem.
0: É, exatamente.
1: Então, olha como Deus ele honra quem merece honra.
0: Exatamente.
1: E ele coloca justiça quem merece justiça.
0: Exatamente.
1: A gente não sabe o nome do jovem rico, a gente conhece ele como jovem rico.
0: Sim.
1: Mas a história dele mostra que Deus ele é justo a quem dá honra a ele, a quem segue a palavra, como você falou, né? Se você segue os caminhos, a bênção vem, como está em Deuteronômio, foi excelente. E aí eu quero fazer aqui só uma parte, né? Que tem algumas pessoas mandando mensagem aqui, né? O Rai Monteiro, lá do bairro Caimbé, ele disse que é teu amigo, ele mandou uma mensagem aqui. Vou colocar o áudio dele aqui para você ouvir. Ele parabenizou você por essa nova benção aí. Vamos ouvir o áudio dele aqui rapidinho. Deixa eu ver se eu consigo, gente, colocar aqui o áudio do WhatsApp. Enquanto eu não acerto aqui o áudio, deixa eu ver aqui uma coisa. Enquanto eu não acerto o áudio aqui, a gente vai... Peraí, vamos lá. Tenha paciência comigo. Calma.
2: Opa, boa tarde,
1: agora foi. Vamos lá, vamos ouvir o áudio aqui do nosso querido amigo.
2: Boa tarde, graça e paz. Quero mandar um abraço aí pro meu irmão, grande parceiro de futebol aí, o Jefinho. Dizer que Deus abençoe sempre a vida dele, da família e do netinho que tá pra vir aí. Deus abençoe, meu amigo Jefinho. Você é fera demais, meu amigo. Deus abençoe grandemente.
1: Olha aí, então... O Rai Monteiro, obrigado aí pela tua mensagem, pela audiência aqui no nosso programa. E se você está aqui com a gente, quer mandar mensagem também, participar do nosso programa, fazer um comentário sobre essa parte tão importante que nós estamos falando aqui para empresários, e não só para empresários, porque a lei de Deus ela é única para todo mundo, né, Jefferson? Mas você pode participar conosco aqui pelo DDD 95 991 16 1059 aqui pela Parente FM. E você que nos ouve aí também pela Radiosnet. É só entrar no WhatsApp, adicionar o número 991-16-1059 e mandar mensagem aqui pra gente, que até às 13 horas nós estamos aqui com você. Mas, Jefferson, diante de toda essa situação aí que você falou, né? Você tocou num ponto que eu achei interessante, que foi a questão do aperto. Às vezes ali tem um mês que parece que a gente tem que escolher, né? Será que eu pago as contas? Será que eu declaro imposto? Será que eu dou o dízimo e tal? E aí, é claro que eu sei, mas eu quero que você fale. Diante de tudo isso, né? Na hora do empresário escolher ali na questão financeira, o que é mais importante?
0: Mais importante é nós... Se nós somos cristãos, é mais importante nós obedecermos aquilo que Deus ele pede. Então, eu vou dar uma pincelada, vou usar esse termo. O sonho de Abraão era ter um filho. Seu único filho. E Deus pede aquele filho de Abraão. Uhum. E Abraão, amando muito seu filho, apegado ao seu filho de tal maneira, que Deus fala, vamos ver até onde está pegado o coração desse homem. E aquele homem vai e obedece a palavra, né? Uhum. A solicitação, o pedido de Deus. E ele ia sacrificar o seu filho a pedido de Deus, porque Deus pediu. Uhum. E no momento que Deus viu que Abraão ia cumprir aquele pedido de Deus, Deus falou, eu queria somente saber se você tinha essa coragem de fazer isso. E quantos de nós, Deus, ele nos dá algo e depois nos pede de volta? Uhum. O que isso quer dizer? Que muitas vezes Deus ele abre uma empresa e a gente começa a ter essas dificuldades financeiras. E a gente muitas vezes questiona Deus. Deus, foi tu que me deu e hoje tu tá pedindo de volta. Até que ponto você sacrificaria, né? Poxa, eu tô com várias dívidas, mas eu preferi fazer aquilo que Deus me pediu. E quando nós falamos, eu prefiro fazer aquilo que Deus nos pediu, o que que acontece? Através de Isaac, a palavra de Deus diz que todas as famílias seriam abençoadas na terra e que a descendência de Abraão seria como as areias do mar e as estrelas do céu. Olha que nível. Agora imagina, Rafael, comigo, raciocina aí bem rápido. Então, vamos trazer para os nossos dias atuais e no ramo empresarial. Talvez você esteja aí com muita dificuldade, a sua empresazinha, né? Mas Deus ele te pede algo hoje. Mesmo com a tua dificuldade, mesmo com, né, os teus problemas. E Deus ele te pede algo. A palavra de Deus ele fala que assim como Deus ele fez na vida de Abraão, ele pode fazer na tua vida, a ponto de você prosperar. Por quê? Porque você cumpriu um propósito. E aí eu já entro num testemunho, Rafael, que quando eu entrei na igreja, quando eu me converti, eu tinha uma moto na época, eu era jovem, eu aceitei Jesus, eu tinha 24 anos. Hoje eu tenho 45. E na época, eu tinha uma moto Twister, eu era o cara, né, que já na época a moto Twister era a moto do momento. E quando eu aceitei Jesus, passado uns 3, 4 meses que eu comecei a andar na linha com Cristo, quando eu fui parar para pensar, eu estava andando numa moto bis emprestada.
1: Parece que piorou.
0: Piorou muito. E eu questionei Deus. Aí você me pergunta, Jefferson, é pecado questionar Deus? Não, pelo contrário.
1: A palavra do Senhor fala isso,
0: ela,
1: né?
0: Ela fala. E eu fiz prova com Deus. Eu, Senhor, por quê? Por quê? E Deus ele foi bem enfático comigo. Meu filho, eu preciso tirar tudo que tu conquistou de forma errada.
1: Olha,
0: para que eu comece a te abençoar da maneira correta. Sabe o que acontece, Rafael, hoje? Quando as pessoas passam por esses apertos, quando as pessoas passam por essas dificuldades, as primeiras coisas que elas fazem é abandonar Deus, assim como esse jovem rico.
1: É.
0: Elas deixam de seguir a Deus, porque, poxa, é muito fácil a gente dizer assim, poxa, eu antes da igreja eu era bem financeiramente, depois que eu entrei para a igreja, né, as coisas pioraram. Por quê? Porque a gente não tem esse entendimento de que Deus ele só abençoa as coisas corretas. Deus ele não faz as coisas atropeladas. Deus ele não tem como abençoar algo na tua vida se tem coisas erradas que ainda de alguma forma influenciam tua vida financeira, a tua vida familiar, o teu dia a dia. Então quando Deus ele não fizer toda essa limpeza Deus ele não tem como te abençoar. Foi o que aconteceu comigo. Então eu perdi tudo. Eu entrei na época, eu namorava com a Patrícia, eu era noivo da Patrícia, a gente entrou junto. Até a Patrícia eu perdi.
1: Misericórdia.
0: Nós terminamos na igreja. E eu falei, Senhor, eu não tenho moto mais, eu não tenho mais nem a namorada que eu entrei na igreja com ela, a noiva que eu entrei, eu não tenho mais, Senhor. E o que Deus ele trouxe entendimento? Além dessa questão, né, que foi da questão de Deus, ele precisava limpar as coisas erradas que eu conquistei de forma errada, e uma delas é também a minha esposa, que hoje é minha esposa. Passado um tempo, nós reatamos em Deus, noivamos em Deus e casamos em Deus. Então, glória, tudo isso, né? Hoje nós somos abençoados. Por quê? Porque nós começamos aquilo que foi começado de forma errada. Deus teve que quebrar esse processo, aquele ciclo ali, e começar de uma maneira correta. Então, isso não é diferente, Rafael, nos dias atuais. E principalmente você que quer abrir uma empresa, se você começou de uma forma errada, fique logo ciente que Deus ele vai fazer o processo de tirar o que é errado. Talvez possa até doer, mas a dor ela é momentânea e a salvação ela é eterna. Eu prefiro a eternidade em Deus do que a riqueza momentânea, isso pode ter
1: sofrer
0: certeza.
1: Sofrer eternamente ninguém quer, né? Já basta o que a gente passa por aqui, que não é muito agradável, né? Mas olha, Jefferson, isso é bem verdade, né? Deus, ele... Eu ouvi uma pregação, logo que eu entrei na nossa igreja, e um pastor que veio de fora, não vou me lembrar agora o nome dele, mas ele falou exatamente isso, né? Ele até era português, falava um pouco. Ele veio de Manaus.
0: Era o Jonatas, né?
1: Pastor Jonatas, isso mesmo. E aí ele falou exatamente isso. Ele falou duas coisas que me chamaram a atenção. Uma a gente compartilhou da vez passada, que foi sobre a fé, né? Primeiro você dar o passo para depois deixar Deus colocar o chão. E a segunda coisa foi isso que você falou aí. Que quando a gente começa a viver, a gente não sabe que a gente muitas vezes está fazendo coisa errada. É. A gente está ali no meio social. Sim. Aí, por exemplo, sonegar imposto, deixar de pagar, fazer uma dívida e não pagar, talvez seja normal para muita gente.
0: Sim,
1: né?
0: Sim.
1: Que às vezes ele está acostumado com aquilo.
0: Cultural, muitas vezes.
1: Uhum. E quando ele vai para Cristo, Cristo fala, peraí, vamos fazer a limpeza aqui, porque o Espírito Santo não habita em lugar que não é santo.
0: Exatamente.
1: E a gente tem que ser santificado e purificado, e começa com essas atitudes, né?
0: Exatamente. E isso, Rafael, só pegando o gancho, já que tu está falando, isso é uma realidade que o nosso Brasil hoje, a nossa nação, infelizmente, ela começou debaixo de situações adversas. Por exemplo, nós fomos populacionados pelos escravos que vinham de uma religião satanista, né?
1: Sim.
0: A gente foi populacionado pelos portugueses, e os portugueses fizeram da nossa nação, né, uma província.
1: É.
0: E dessa província foi se tornado aqui os lugares onde vinham os ladrões, onde vinham os corruptos, onde vinham as pessoas de má índole. Eles mandavam, vamos tirar da nossa nação, vamos mandar para a nossa província, vamos, né, desinfectar nossa nação e vamos mandar para outro lugar o que não presta. Então, pô, Jefferson, tu tá falando mal do Brasil? Não, de forma alguma, jamais. Isso é história. Historicamente, qualquer um pode pesquisar, vai saber que aqui era uma província e que vinham as pessoas, né, de má índole, né, os ladrões, enfim, fizeram como se aqui fosse uma prisão, enfim. E populacionaram através dos escravos, né, mandaram as prostitutas para cá também, e daqui nasceu a nação brasileira. E querendo ou não, irmãos, a gente hoje, se a gente for ver o nível de corrupção na nossa política, o nível de corrupção no meio dos empresários, tudo isso acontece. Quando eu falei de forma cultural, porque desde que eu entendo, as pessoas falam, não tem como tu enriquecer sendo empresário se tu não sonegar imposto. Não tem como, é o tal do jeitinho brasileiro para você se dar bem. Você tem que enganar o outro ali. Tudo isso se tornou tão cultural que o errado se tornou certo e o certo se tornou errado. Então, por essa razão, Rafael, que hoje a gente, de alguma forma, tenta resgatar, porque todas as terças-feiras nós falamos sobre empresário, justamente para que hoje nós, empresários cristãos, tenhamos a oportunidade de fazer as coisas corretamente. quando você ofereceu os seus serviços para as pessoas acreditarem a tal ponto de falarem bem do teu negócio para outras pessoas. Olha, você pode fazer serviço com essa pessoa aqui, que essa pessoa é uma correta, essa pessoa aqui ela é evangélica, essa pessoa aqui ela é cristã, é uma pessoa que anda nos caminhos, isso daí pode ter certeza que ela não vai te enganar. Hoje, as coisas que mais dá dinheiro no Brasil são os golpes.
1: Nossa, misericórdia, isso é triste, né, de ouvir?
0: E todos os dias, irmãos, todos os dias as pessoas inventam uma maneira de dar golpe em alguém. Então hoje já pensou se esses que dão os golpes aí trabalhassem, né, essas ideias numa empresa que fornecesse serviço de qualidade para alguém, essas empresas seriam totalmente abençoadas, mas não, eles preferem fazer o que é errado para se beneficiarem. Né? Quantos aí que está ouvindo já não caiu num golpe ou já tentaram dar um golpe em você? Então sabe do que eu estou falando. Por quê? Porque hoje as pessoas elas preferem ir pelo lado mais fácil. É a porta larga.
1: É a porta que não leva ao lugar bom, né?
0: Não, não. Então muitas vezes, irmão, você aí, empresário, cristão, que está aí na porta estreita, né? Tá com muita dificuldade, saiba que você está no caminho certo.
1: Amém.
0: Né? Apesar de todas as situações, amém, apesar de todas as adversidades, faça o que é certo. Talvez você olhe para o lado, veja um concorrente que não é cristão prosperando. Talvez você está passando aí por algum deserto ao qual Deus ele quer te ensinar algo. E talvez você não entenda agora, mas lá na frente você vai entender. E quando eu falo isso, Rafael, eu lembro, eu acho que eu já até falei sobre isso, eu lembro quando eu comecei, lembra que eu acabei de falar, né? Eu andava numa moto Twister, de repente eu estava andando numa moto emprestada, de repente eu financio uma moto, começo, tipo, quando eu vejo tem 5 parcelas da moto atrasada, eu ando nas ruas, nos becos, para não ser, andar nas ruas principais com medo da polícia pegar a moto, levar. E quando eu olho para trás, eu vejo, né, eu questionava a Deus, Senhor, por que eu estou passando por isso, né? Deus demonstrou para mim que ele precisava limpar, né, tratar, purificar, para que ele pudesse, né, fazer as coisas da maneira correta. E hoje, quando eu olho para trás, eu vejo aquele cara com uma moto emprestada que não tinha condição, com o filho pequeno, não tinha condição de ter um carro. Eu olho, né, hoje a loja da minha esposa, cheia de carro lá, ela olhando, meu amor, um dia eu falei para ela, poxa, eu tô querendo um carro assim, ela vai lá e escolhe o carro que tu quer, né?
1: Então, oh, glória!
0: São coisas assim, irmãos, que eu olhando para trás, eu vejo o quanto Deus é fiel. Rafael, então hoje eu posso usar o meu testemunho para cada um dos irmãos. Eu tenho, tem pessoas como o Rai, me conheceu, que mandou o áudio agora, me conheceu no tempo das vacas magras mesmo, do tempo que nós tínhamos a motinha para ir, né, nas ministrações. E olha, a gente nunca, Rafael, deixou de participar de um culto na igreja porque só tinha gasolina para outro dia. Nunca deixamos de ir. Pelo contrário. Eu só tenho gasolina para hoje? Pois eu vou para o culto hoje. Amanhã Deus proverá. E Deus nunca deixou de prover. Mesmo nas dificuldades, Deus ele sempre proveu. Então, se naquela época Deus ele já conseguia prover, imagina hoje. Mas a história do jovem rico ainda me ensina. Uhum. Mesmo hoje, eu posso falar assim, debaixo do sangue do Cordeiro, eu posso falar. Hoje, financeiramente, bem estabilizados, para a glória de Deus, mas com o nosso coração totalmente voltado para Cristo.
1: Glória a Deus, isso é uma bênção sem medida, né? E quero aqui dizer que o nosso irmão Marcelo, mandou uma mensagem aqui. Shalom, o programa está uma bênção. Obrigado aí, irmão Marcelo. Quero mandar um alô também do nosso apóstolo Flores, né? Que sempre está ouvindo aqui o nosso programa. E também deixar uma mensagem de uma pessoa muito especial que mandou uma mensagem aqui, uma pessoa especial para você. E ela disse o seguinte: quero aproveitar a oportunidade de dizer que sinto muito orgulho do grande empresário que o Jefferson Motta se tornou, principalmente o seu posicionamento em Deus. Você vai descobrir quem é agora. Te amo muito, você e nossa família te ama e sempre estará ao seu lado, Patrícia Motta, a esposa, né? Patrícia, obrigado aí pela participação. E é isso mesmo, né, Jefferson? Você nunca deixou assim... A gente às vezes... Eu vou refazer aqui o meu pensamento, sim, né? Você falou aí que às vezes a gente desanima um pouco, né? Que até questiona Deus, fala assim, poxa Deus, eu tava com a moto aqui, agora eu tô com a moto emprestada, e às vezes só tem a gasolina para ir no culto. E nesse momento, você deixou bem claro uma coisa aqui, a gente tem que saber priorizar as coisas importantes, né? Vou pro culto, porque ali é onde tá o meu resgate, meu sustento, aonde é o lugar correto, né, da gente ir. Às vezes tem gente que fala assim, poxa, eu tô numa aperreio financeiro, eu vou é na casa do agiota, né? Mas esse não é o lugar correto, porque Deus, ele é o Senhor, ele é o dono do ouro e da prata.
0: Verdade.
1: E a ele não falta nada, né?
0: Verdade.
1: Às vezes, aí uma coisa que o nosso apóstolo Flores sempre nos ensina é que quando a gente tá passando por alguma dificuldade, a primeira coisa que ele faz é o seguinte, ele pergunta, qual é a lição?
0: É verdade.
1: E eu aprendi sempre isso. Qual é a lição?
0: É. E, assim, aproveitando, Rafael, a mensagem, né, da minha esposa, eu quero também, né, falar que eu tenho muito orgulho dela como empresária. Eu conheci a Patrícia, ela era caixa de uma drogaria.
1: Uhum.
0: Ela era caixa. E as pessoas, talvez, que estão escutando aí a rádio, talvez hoje são um CLT, mas tem um sonho de abrir sua empresa. Eu vou dizer que há 20 anos atrás conheci a Patrícia como caixa de uma drogaria e sempre falei para ela, né, meu amor, você tem um potencial enorme. E muitas vezes ela mesma não acreditava. E eu incentivei ela de tal forma que ela falou, Jefferson, tu acredita mais em mim do que eu mesma. E eu falo, hoje, a minha esposa, ela é muito mais empresária, muito mais gestora, muito mais, assim, como eu posso dizer, ela tem muito mais entendimento no ramo empresarial do que eu.
1: Que bênção.
0: E para mim, isso para mim não é competitividade, pelo contrário, eu sou totalmente admirador, uhum, da empresa que hoje ela tem. Ela vai ser um dos patrocinadores, né, da
1: Opa!
0: A partir do Patrícia mês que vem Veículos, a gente, né, vai estar aí com a Patrícia Veículos, tá? Então, hoje, a Patrícia, ela me inspira, e eu sou suspeito para falar, né, Rafael? Eu sou totalmente apaixonado por essa mulher, quero dizer que eu a amo muito. Hoje, a nossa filha também faz, uhum, parte da empresa, a nossa filha mais velha, a Agatha, a melhor vendedora da loja, assim, disparada. Temos a Agnes e hoje também o meu filho, que hoje vai se tornar pai, né? Que eu tô aqui radiante de alegria, né? Sair daqui eu já vou direto lá na maternidade, saber como é que tá.
1: Tá chegando.
0: Mas eu não poderia deixar de vir aqui, entendeu? Falar um pouco do conhecimento, falar um pouco daquilo que Deus, ele tem feito, viu? Na minha vida, na vida da minha família. E todas as vezes, Rafael, que eu lembro da onde Deus nos tirou e da onde Deus está nos levando, porque a gente ainda não chegou naquilo que Ele quer, eu vejo o quanto Deus, ele é perfeito em tudo que Ele faz. É por isso que eu falo, teve muita coisa lá atrás que eu não entendia. E hoje eu começo a perceber que eu precisei passar por aquilo ali para que eu fosse treinado, para que eu fosse de alguma forma moldado, para entender cada um dos propósitos que hoje a gente vive. Eu vivo bem com a minha esposa, por quê? Porque juntos, em Cristo, nós temos feito um trabalho de servir ao próximo. Uhum. Então, por essa razão que hoje Deus tem nos abençoado, tem nos livrado de várias situações, entendeu? E somos muito felizes, porque bem-aventurado é aqueles, né, que amam a Deus, e nós somos suspeitos para falar, porque nós somos apaixonados. Não só por Deus, mas principalmente por seguir no propósito ao qual Ele, sim, nos designou.
1: Isso é muito importante, né? Tem uma mensagem aqui da sua filha Agnes. Boa tarde. Queria mandar um beijo, um abraço para o meu pai Jefferson Mota e dizer que amo muito ele e fico feliz dele estar falando de Deus na rádio. Te amo, pai.
0: A Guigui, assim, pelos meus filhos eu sou louco, né? Mas a Guigui é a caçula, né? Uhum. É a mais nova. Ela foi uma das minhas maiores incentivadoras. Ela é uma menina assim, meiga. Ela é doce e ela tem uma energia assim. Aonde ela chega, ela muda o ambiente.
1: Glória
0: ela
1: a Deus.
0: Eu sou demais. Sou apaixonado pelas minhas filhas, pelos meus filhos.
1: Jefferson, estamos chegando no final aqui do nosso programa. Eu quero que você deixe uma mensagem final aqui para todo mundo que está nos ouvindo. E faça uma oração para a gente concluir aqui com tantas bênçãos, né? Essa mensagem poderosa que foi falada aqui hoje.
0: Amém.
1: Dá vontade.
0: Eu vou usar uma frase que ontem eu estava num podcast falando sobre Legendários, essa semana do Legendários aqui no estado de Roraima, o pioneiro, e eu no podcast eu falei assim, que existe uma frase, essa frase não é minha, essa frase ela já existe, que diz assim: tempos difíceis fazem homens fortes, homens fortes fazem tempos fáceis fazem homens fracos, e homens fracos fazem tempos difíceis. Um ciclo. E a gente vive em tempos difíceis, por quê? Porque nós estamos hoje num tempo de uma geração que é uma geração de pessoas, muitas vezes delas fracas. E quando eu falo de fraqueza, eu não estou falando de fraqueza a ponto de são pessoas que não... fracas na questão direta. Quando eu falo de fraqueza, é a fraqueza espiritual, é a fraqueza de postura, é não saber ter uma solução para todos os problemas que aparecem. Então hoje, você que está ouvindo a rádio, eu gostaria que você focasse muito naquilo que Deus te designou, naquilo que Deus te projetou, e dizer que se Deus ele te deu o sonho de ter uma empresa, se Deus te deu um sonho de fazer algo para servir o próximo, faça. Não tenha medo. O medo é para os fracos, mas Deus ele fala assim: diga ao fraco, eu sou forte. Então por essa razão, você que está ouvindo a rádio nesse momento, faça desse tempo difícil tempo de maresia, né? Tempo aonde você, sendo uma pessoa forte, designada por Deus, você consiga controlar o tempo e você consiga dizer: Deus, me ajuda a desenvolver e a chegar naquilo que tu pretende. Então essa é a palavra que eu quero deixar para cada um dos que estão ouvindo, e quero, né, mais uma vez em oração, agradecer pela oportunidade e dizer que Deus ele é bom, a sua misericórdia dura para sempre. Eu apresento, Senhor, a vida da Tuane, minha nora, que tu venhas, Senhor, dar um parto tranquilo, que ela venha, meu pai, o meu neto, Alan Júnior, ele venha nascer com muita saúde, meu pai. Desde já eu consagro a vida dele diante de ti, que ele venha ser, meu pai, um homem segundo o teu coração, um homem cheio de vontade de te servir. Livra ele do acidente, do incidente, livra de todas as amizades que possam afastar ele da tua presença, e faça ele, meu pai, um homem temente, com a sabedoria vinda do alto, para te servir da melhor maneira possível. Em nome de Jesus, amém.
1: Glória a Deus. O programa Ed vai ficando por aqui. Você, amanhã, está conosco, meio-dia de novo. Vamos falar sobre decisões que mudam destinos. Então não perde, já se liga com a gente. E continua a programação da Parente FM. Um abraço a você. Deus abençoe sua vida aí. Shalom!
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0: Roraima, já estamos aqui na nossa Parente FM 105,9, a rádio que toca e cuida da família. Eu tô apontando é pra câmera que o Felipe já tá enquadrando. Nós estamos também, essa aqui, né, Felipe? Não, é aquela ali, é. Nós estamos também no YouTube. Que Deus abençoe o nosso programa de hoje, que Deus abençoe aí também na espiritualidade do nosso querido Afonso Parente, nosso querido Felipe, que Deus abençoe também o Filipinho, né? E a nossa, olha aí o bonequinho que o Felipe faz, né? Eu tentei pagar, mas nem dinheiro ele aceitou. Eu disse que a minha conta está esbarrotando, ele não quer dinheiro, nem pra, é. A minha querida Érica também aqui, que Deus abençoe também. Você que está aí do outro lado, ao nosso diretor de programação, né? Nosso querido doutor Alexandre de Paula, ele ficou, foi bonitinho com a blusa da seleção brasileira, da convocação, é. Tem a Érica também, não tem? Não bota, por que não botaram a Érica de blusa do... a Érica cobra R$1.000 por cada foto. Bom, vai botar a Érica, Felipinho. Olha, um grande abraço. Né? E também a nossa diretora-geral, Jaqueline Parente, que graças a Deus está, né, botando cada dia melhor a saúde em dia. Né? A saúde a gente tem que agradecer. Eu agradeço a Deus todo dia por estar aqui, né? Porque na semana passada quase que eu subo, mas aí Deus permitiu que eu ficasse mais um tempinho aqui. Olha, tem um áudio do senador Chico Rodrigues que ele botou aí, que é bem interessante sobre a energia. Né? E eu vou tentar aqui entrar em contato com o senador Romero Jucá, com a ex-prefeita Tereza, enquanto a Érica bota o áudio aí, depois me dá mais uns 30 segundos, para a gente falar sobre a adesão, né? E as críticas, a adesão ao soldado Sampaio e as críticas ao ex-prefeito Arthur por parte da Tereza Surita e do Romero Jucá. Volte já.
1: Aprovar. Vai ter conta de luz mais barata em Roraima. Gente, foi uma discussão extremamente exaustiva, o esforço concentrado junto à ANEEL e essa redução de tarifa nas contas de energia, que foi, na verdade, tão solicitada pela nossa população em função dos abusos. 24% de aumento que nós tivemos, e com essa redução nós temos certeza que vai dar um alívio à população, às empresas, porque Roraima precisa, na verdade, se desenvolver. Então, missão cumprida, a ANEEL, Agência Nacional de Energia Elétrica, assumiu o seu papel e hoje nós saímos daqui felizes com essa redução das tarifas de energia também para o estado de Roraima.
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1: Já estamos de volta. Érica, tem um negócio aqui, parente FM 105,9, chamada rápida. Parente FM 105,9, a rádio que toca a família. Siga no Instagram, meu irmão. Inscreva-se também no YouTube da Parente FM. Ouça também pela Rádio Snet e participe do nosso melhor, do melhor zap da nossa, do nosso estado, que é o 991161059. Que está aí primeiro a Tereza ou o senador Romero Jucá? Olha, deixa eu ver aqui, a ex-prefeita Surita falou em entrevista coletiva sobre a decisão de apoiar o soldado Sampaio na eleição suplementar e sobre a relação com o ex-prefeito Arthur Henrique. O ex-senador Romero Jucá também falou, já eu coloco o senador. Coloca aí a prefeita, minha querida Érica Pita.
2: E vocês viram meu pronunciamento ontem. E meu pronunciamento, ele não se trata da escolha de uma pessoa, não se trata de uma pessoa. É algo muito maior do que qualquer coisa nesse sentido. Se trata na responsabilidade de escolher aquilo que é melhor para o nosso estado. Veja, eu não me arrependo de ter escolhido o Arthur em 2020. Né? Arthur não era conhecido. Arthur tem uma história que eu participei dela. Ele foi prefeito em 2020, eu apoiei ele, ninguém conhecia. Eu apoiei ele de novo em 2024. Ele trouxe a decisão dele de fazer a chapa com o atual prefeito, foi dele, isolada, eu respeitei. E nós chegamos agora, faz 6 anos que eu saí da prefeitura. E Arthur teve toda a liberdade de tomar todas as decisões, porque é assim que tem que ser. Hoje, ele escolheu um outro caminho e eu tenho que respeitar. Então, eu acho que não é falta de reconhecimento, sinceramente. Eu acho que é uma decisão que ele tomou de um novo rumo que ele deseja, que eu preciso respeitar. Então, eu não tenho nada que achar ruim, nada. Só tem um ponto, um único ponto que me incomodou. Mas também isso não é a decisão por causa disso que eu estou tomando agora. Isso é uma coisa que você perguntou se eu sinto falta do reconhecimento. Não, eu acredito que ele reconhece sim, ele sabe o que foi feito, ele viu a transformação do Boa. Hoje eu me sinto triste, porque a prefeitura recebeu um prefeito que ninguém conhece. Esse é o único ponto que me incomoda um pouco. E eu me preocupo muito com a cidade. Né? Nós vamos entrar agora no período de chuva e a gente sabe a dificuldade que Boa Vista tem em função de alagamentos e tudo mais, e precisa de pessoas experientes. E também não é nada contra o Dr. Zeituni, que eu tenho por ele amizade, respeito, mas eu acho que ele ainda não tem a experiência nem o conhecimento da cidade para pegar um problema desse tamanho. Então, isso é o único ponto que eu tenho para colocar em relação a essa decisão, só. Quanto à nossa amizade continua a mesma, não tem briga, de verdade, não tem briga. Não tem mesmo. O que teve é porque, em política, cada um toma as decisões que quer tomar. Né? A gente não tem como controlar nem a língua e nem a vida de ninguém. Cada um fala o que quer e faz o que quer. E ele tomou esse caminho, que ele acha, eu acredito, melhor para ele. Então, escolheu os novos aliados, escolheu por onde seguir, e eu respeito. Né? Então, eu acho que eu tenho hoje...

0: Então, escolheu os novos aliados, escolheu por onde seguir e eu respeito. Né? Então, eu acho que eu tenho hoje condições de convencer, de explicar, de esclarecer qualquer posicionamento que possam me perguntar. E como eu disse a você, com muita serenidade, pensando muito, porque não é uma decisão que você toma à toa, principalmente eu, que sou uma pessoa extremamente compromissada com as coisas, sofro com as coisas. Então, tudo foi muito bem pensado. Mas nós não brigamos, ninguém brigou, ninguém se atacou, ninguém teve discussão, nada disso. Foi uma coisa normal. É aquela coisa do caminho se abrindo e mostrando por onde você deve seguir. Então, eu acredito que, diante de tudo isso, né, sem briga, sem discussão, sem ataques, assim como ele escolheu o melhor posicionamento lá, eu estou escolhendo o melhor posicionamento aqui. E acredito que a gente vai dar um show.
1: Pois é, olha, agora você pode ter a sua participação, né? Vamos ver o que, as pessoas acham da importância, né, ou não, né, dos áudios do Jucá, da importância ou não da união agora entre nessa disputa entre a Tereza, né, e o Soldado Sampaio e o presidente do MDB, senador, ex-senador Romero Jucá. Olá, boa tarde. Estou com meu pai internada no HGR, no bloco E. Já é 1h20. Aqui já é 1h30, faz 10 minutos que ela mandou. Da tarde, o almoço ainda não chegou para os pacientes. J. Maria. Olha, eu penso assim, nessa fala da Tereza. Esse aqui já é outro, né, Érica? Essa denúncia do HGR, viu? Por sinal, um abraço, pessoal do HGR. Né? Passei 72 horas praticamente internado lá. Olha, sem gente nos corredores, eu não tenho nada a falar do HGR. Até porque encontrei com muitos amigos lá dentro que me ajudaram, né? E eu tive esse privilégio de ter amigos lá dentro também. Mas estava lá os corredores limpos, comida chegava na hora, comida muito boa. Parabéns aí às ações do novo governador em relação ao Hospital Geral. Mas aí, ligaram agora, mandaram uma mensagem dizendo que está faltando comida. Ainda não chegou. Pessoal do HGR, me passa uma mensagem aí. Já foi o almoço ou não? Aí tem mais uma mensagem dizendo, olha, eu penso assim nessa fala da Tereza. O Arthur deixou a prefeitura para alguém que não conhece Boa Vista. Mas, às vezes, de fora da tua casa, te ajuda mais do que aquele que te conhece. É Úrsula. É a opinião da Úrsula, né? Às vezes, né, Úrsula? Mas no caso da cidade dos buracos ou das vicinais, era bom alguém que conhecesse mais por aí. Ei, Paulo. Agora a Tereza e o Jucá prestam, é? Tu falava tão bem deles, Silas. Silas, no caso da união entre a prefeitura, a Tereza, o Jucá e o Sampaio, olha, eu bato palmas, viu? Mas assim, e aí, Paulo, agora a Tereza e o Jucá prestam? Eu não falei bem isso não, né? Os defeitos da Tereza e do Jucá, que sempre foram falados politicamente por mim, continuou mantidos, amigo. Você tem que analisar direitinho a coisa, né? Paulo, Tereza chegou aqui e fez sua história. O Henrique está fazendo a mesma coisa. Não vejo problema nisso. Tereza e seu Jucá têm que ser banidos de Roraima. No final, depois estão todos se beijando e o povo se lascando. É o Lene. A Lene. Aí o meu amigo aí que falou sobre a Tereza e o Jucá. Ah, Paulo, agora eles prestam. Você tem que aprender uma coisa, querida. Há contextos e situações. Né? Eu sempre tive, sempre vou ter minhas críticas, né, em relação a posições também da ex-prefeita e mais ainda do ex-senador Romero Jucá. Continuo tendo as mesmas críticas e sempre falarei os mesmos erros que foi cometido, inclusive com Rádio Equatorial, etc. Aqui ninguém está para esconder nada, nem para babar ninguém. Agora, a posição deles nesse momento foi uma posição pensando no Estado. Então, eu aplaudo. Tem alguém na linha? Alô, boa tarde.
2: Boa tarde, meu amigo. Tudo
1: bem? Oi, boa tarde. Quem está falando?
2: Estou com o Ferdinando, aqui no Passarão. Tudo bem?
1: Ô, rapaz, dá uma...

0: Um abraço aí o pessoal do Passarão. Alô, Passarão! A Rocha, meu irmão, o que é que você manda? Fique à vontade.
1: Meu amigo, eu tô aqui no, na estrada e eu tava acompanhando os áudios aí da ex-prefeita Tereza Surita, do ex-senador Romero de Cá. E eu vejo assim, o Almídio Peniu e o ex-prefeito também, Arthur, foi muito leal, muito fiel à candidatura da ex-prefeita, esperou até o último momento dela se posicionar como candidata ao governo, mas ela escolheu vir ao Senado. Então, como o Arthur é filiado ao PL, esperou, como a Tereza esperou até o último momento, ele teve que se posicionar e junto com o PL, como ele estava sem carro, ele tem que assumir a responsabilidade de vir ao governo. E aí, o que acontece? Hoje, o Arthur Henrique é cristão, de direita, que está para defender as pautas da direita. E isso, eu acredito que tem incomodado muito ao nosso ex-senador Romero Jucá, a ex-prefeita Tereza Surita e Irvegi. Porém, o Arthur tomou a decisão correta de ficar com o povo cristão, com a sua época, com a sua postura.
0: Pode continuar.
1: Muita coisa como está entre um lado e outro. Eu sou cristão, eu tenho que estar. Então, o MDB, como todo mundo sabe, que o Romero Jucá puxa para um comunista, ele apoiou o ex-presidente do PCdoB comunista, né? Que está aí, estão na mesma panela. Então, eu acredito que o Arthur Henrique tomou a decisão certa e eu acredito que o povo de Roraima vai estar apoiando o Arthur para governo, com um novo rumo, com uma nova história para a nossa população.
0: Tá certo, querido. Que Deus lhe abençoe. Obrigado pela sua, participação, viu? Érica, tem mais gente aí? Alô, boa tarde. Tem mais gente aí? Alô, boa tarde. Tem ao vivo ou é ligação? É ligação, tá lotando aí a ligação. Alô, boa tarde.
2: Boa tarde, Paulo. Paulo Giovanni.
0: Quem tá falando?
2: É o Joabson, Paulo.
0: Ô, Joabson, é porque a internet tá ruim, eu não reconheci tua voz. Tu estás aonde, ô Joabson?
2: Agora eu tô aqui no terminal de lotação, Paulo. Tô aqui parado.
0: Graças a Deus que não tá no HGR em fase terminal. Está só no terminal de lotação. Joabson, Joabson, dá tua opinião aí. E aí, Tereza Jucá, Romero Jucá, apoiando o atual governador, a Rocha.
2: Paulo, em primeiro lugar, eu concordo com as palavras da Tereza, né? Que, assim, a gente escuta muito, Paulo, as pessoas falando que o Arthur traiu a Tereza, né? Hoje mesmo a gente teve uma discussãozinha aqui no entre os lotação, eles falando que foi uma covardia com o que o Arthur fez com a Tereza, porque a Tereza e o Jucá foi que colocaram eles na política, né? E a gente vê aí a palavra da Tereza mostrando o contrário, né? Mostrando o contrário. O Arthur, ele resolveu mudar de posição, né, Paulo? Mudar de visão e procurar uma carreira praticamente solo com outro partido de forma diferente. E ele tá certo, ele não tá errado, não, né? Ele não tá errado de jeito nenhum. Agora, Paulo, eu ouvindo também o Romero Jucá.
0: Jobson, tu tá me ouvindo?
2: Tô me ouvindo.
0: Só rapidinho. Eu vou cortar a tua ligação, mas é só rapidinho. Eu queria só que tu me respondesse uma coisa. Numa boa, né? A Tereza realmente, no áudio dela, ela não critica nem nada. Mas vem cá, é só a tua. Eu quero saber só a tua opinião. Não é a minha, mas vamos saber a tua opinião. Tu tá em casa e aí eu sou eleito prefeito, certo? Aí eu te convido.
2: Sim, senhor.
0: Aí eu te convido para trabalhar comigo na prefeitura como secretário adjunto. E tu vai, certo? Nem o cara da esquina te conhece, mas tu vai trabalhar na minha prefeitura. Aí, de repente, eu te convido para ser secretário da prefeitura e tu aceita. Então, tu vai ser secretário. Aí, eu te convido para tu ser vice-candidato na próxima chapa que eu participar. Aí, eu sou eleito, tu aceita, tu é eleito vice-prefeito, tá certo? Aí, eu não tenho mais tempo, porque a lei não permite, e eu vou para a rua pedir voto para ti, né? Consigo te eleger prefeito. Aí tu é eleito prefeito. Aí eu batalho para tua reeleição. Aí tu é eleito na tua reeleição. Quando tu é reeleito, aí tu decide sair do meu partido, decide pedir voto para outro, no caso, vamos dizer assim, para outro senador. Eu tendo pleiteado uma vaga para senador, aí tu totalmente me abandona, tanto no partido quanto no pedir voto. Agora me responde uma coisa, Joabson. Eu posso te chamar de traidor? Eu posso te chamar de traidor ou não?
2: Pode, Paulo, pode sim, e com razão.
0: Amigo, quem tem Deus no coração não cospe no prato que come. Mas pode arrochar, querido, fica à vontade.
2: Paulo, é trairagem mesmo, não foi, isso aí não tem outra palavra não, né? É trairagem. Agora sim, eu ainda não vi, eu não assisti, não vi ainda nenhuma fala do Arthur a respeito disso, Paulo. Se tem, eu ainda não ouvi, né? Ele falando a razão dele, por que ele saiu. Eu achei interessante esse rapaz aí que ligou aí do Passarão, falando da ideologia, né, da direita, né? Como agora, por ele ser evangélico, né, o Arthur, e a Tereza, ela sempre demonstrou, assim, um pouquinho de queda para a esquerda, talvez, eu não sei se ele tem razão, né? Mas pode ser que também seja um dos motivos pela qual o Arthur resolveu sair. Mas eu não sei, Paulo, sinceramente. Mas assim, essa questão de colocar um prefeito aí na cidade, que não é nem daqui, Paulo, que não conhece a cidade, para mim isso aí sim foi uma covardia, tá? Isso aí sim foi uma covardia. E olhando a fala do Romero Jucá, quando ele diz que essa união é para o bem do povo, eu posso até concordar, Paulo. Mas se é para o bem do povo, por que que tem que ser agora? Cadê os viadutos da cidade para trazer uma mobilidade urbana melhor? Cadê o asfalto das ruas, Paulo? Cadê as ruas que estão aí sendo alagadas no período de chuva? Aonde é que esses candidatos, aonde é que esses deputados, esses senadores estão vendo isso aí? Aí eles...
0: Pode continuar, estou te ouvindo. Pô. Fica à vontade.
2: Ah, tá. Entendeu, Paulo? Então, assim, todo político, ele vai procurar sempre melhoras para eles, Paulo. Com certeza. Alguma coisa que vai beneficiar eles. Por exemplo, eu posso dizer que essa união, esse apoio da Tereza Surita para o soldado Sampaio... Eu posso dizer que pode ser um tipo de recusa contra o Arthur, entendeu? Eu posso dizer que é uma forma de prejudicar o Arthur, é uma forma de vingança. Mas também eu posso dizer que é uma forma da Tereza estar procurando, né, lá na frente se beneficiar de alguma outra coisa. Tá entendendo? Porque são políticos, Paulo. Político hoje a gente não confia mais, Paulo. A verdade é essa. A gente não confia mais na palavra dos políticos. Tudo que eles falam... Eles fazem ao contrário, falam uma coisa e faz ao contrário, né? Então a gente só vê os políticos se beneficiando, procurando melhora para eles mesmos, não para a população. Tá certo, Paulo? Um abraço, eu estou aqui na escuta, quero ouvir sua opinião também, Paulo. Já, quero ouvir seus comentários. Um abraço, meu amigo, um abraço para todos os ouvintes.
0: Um abraço, querido. Eu vou evitar de comentar, porque olha, eu levei um carão nesse tanto do ouvinte dizendo que eu falava das coisas da Tereza e do Jucá, agora estou elogiando. Ele não entende que o contexto é outro. Tem que se elogiar, sim, quando fazem as práticas consideráveis boas, e tem que criticar quando fazem as ruins. Pessoal do YouTube, um grande abraço, Paulo, de apoio. Tem alguém na linha?
2: Paulo, você não desligou ainda, né?
0: Ah, e tá. Paulo? Tu ainda tá aí, macho?
2: Paulo, já que você não desligou, olha, presta atenção. tanto a Tereza Surita como o Arthur têm méritos demais. A Tereza, ela fez muita coisa boa. Todo candidato, Paulo, ele vai errar, mas também ele vai acertar, né? A Tereza fez muita coisa boa.
0: Exatamente, é o que estavam falando, é o que tem uma mensagem aqui. Olha, não desliga não, eu leio.
2: Eu ouvi, Paulo.
0: Não, você não ouviu porque ainda não li. Não, tem outra mensagem aqui dizendo o seguinte, escuta só. Chegando mensagem de texto.
2: Sim.
0: É, o Arthur é de direita e a Tereza é de esquerda. Foi por isso que aconteceu o rompimento, é o Silas. Eu queria dizer para o Silas que quem está descobrindo a política muitas vezes, ou está descobrindo a direita ou a esquerda, ou até políticos que de esquerda podem passar para a direita e da direita podem passar para a de esquerda. Não é que a Tereza é de direita, o Arthur é de esquerda e etc, o Arthur é de direita, etc. Isso aí é irrelevante. O importante é a boa intenção dele. Se ele achar que os candidatos da direita estão melhor posição para a cabeça dele e para a vida política, que passe para o lado do candidato. Isso é natural. Mas fica à vontade, querido.
2: Exatamente. Não, Paulo, era só isso mesmo. Era só isso mesmo.
0: Que Deus lhe abençoe.
2: Razão, tá? Você tem razão mesmo.
0: Que Deus lhe abençoe.
2: Um abraço, amigo. Um abraço.
0: Olha, estamos com a chamada potência da Rádio Parente. O mestre da comunicação do nosso estado de Roraima, Isabel. Meu amor. Que Deus lhe abençoe. A Érica me deixa aí pro apoio. Tem alguém aí? Alô, boa tarde.
3: Com relação ao cenário político, boa tarde, Paulo Giovanni, boa tarde a todos os ouvintes. É, Paulo, a minha análise é o seguinte. Com relação ao cenário político no Brasil, nós temos que considerar, Paulo, a situação que está atualmente. Então, esse cenário atualmente no Brasil, politicamente falando, esse caos todo, digamos assim, dá-se devido ao comando, né, do centrão e com a parte da esquerda. Então, Paulo, eu acho que nós temos que rever, né, não só o perfil da pessoa em si, mas o partido que ela vai representar. Porque, volto a repetir, Paulo, o cenário é crítico do Brasil devido ao Centrão e uma pequena parte, digamos assim, da esquerda. Então, nós temos que ver toda essa questão, não só a pessoa, mas o partido que ela está representando, tá bom? Essa é a minha opinião, um grande abraço a todos.
4: Boa tarde. Quero te dizer que a Tereza também é falsa, sabia? Porque na época que o Getúlio foi candidato para senador e o Chay botou o dinheiro na mão dela, aí ela ficou traindo o Getúlio. Não teve coragem de dizer que ia apoiar o Chay, aquele japonês. E aí ficou uma brigalhada doida, sabia? Com ela traindo o Getúlio.
0: Olha, já entramos no final aqui na nossa Parente FM. Graças a Deus, mais um programa de rádio. Amanhã a gente continua, né? Tem muita gente mandando mensagem ainda, mas não vai dar mais tempo. Mas amanhã a gente continua para saber. Um abraço às pessoas aí, né? No YouTube, 214 pessoas. Olha, mais tarde, ou melhor, amanhã, nós continuaremos, né, até com a opinião das pessoas. Que é que você acha da composição agora para a eleição suplementar? Apoio da Tereza, apoio do Jucá ao deputado Sampaio. Ergazinha, Felipezinho, que Deus abençoe. Vamos de apoio, a gente volta e eu me despeço.
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2: É, já estamos de volta para o finalzinho. A Erika mandou a última mensagem aqui. Isso foi só minha opinião. Não vai levar para o coração, não. É o Silas. Silas, jamais leva para o coração, não. Eu também só tentei te explicar, né? Só tentei te falar, né? A gente pode estar aqui hoje elogiando o governador Sampaio. Amanhã a gente pode estar detonando com ele por alguma ação contra o HGR e tal. Isso faz parte da nossa profissão. Isso faz parte do dia a dia. É o contexto, né? Não muda jamais as opiniões, até pessoais, que eu tenho, e críticas contra o ex-senador Romero Jucá, que eu já denunciei durante tantos e tantos anos, né, na Rádio Equatorial, críticas a ex-prefeita, mas a gente também tem que ter hombridade, né, e lealdade com a profissão, e quando for para elogiar, a gente tem que elogiar. Né? Até amanhã, se Deus quiser.

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5: A religião é uma das formas mais eficientes de parecer bom sem necessariamente ser. Isso não é uma crítica moderna, é uma tensão que atravessa a Bíblia inteira, de cabo a cabo. Provérbios 21, versículo 3 diz: praticar a justiça e o direito é muito mais aceitável ao Senhor do que oferecer sacrifícios. Salomão não estava sendo antirreligioso, ele estava apontando para um erro antigo e persistente, o de substituir o caráter pelo ritual. Israel tinha um sistema elaborado de sacrifícios e Deus mesmo o havia ordenado. Mas quando os sacrifícios viravam substituto para uma vida justa, Deus era direto: não é isso que eu quero. A palavra hebraica para direito aqui é mishpat, um termo que aparece mais de 400 vezes no Antigo Testamento. Ela não se refere apenas a leis ou tribunais. Fala de um ordenamento correto das relações, de tratar cada pessoa como ela merece ser tratada. Justiça concreta no cotidiano, não apenas nos altares. É possível ter uma vida religiosa impecável por fora e ao mesmo tempo ser desonesto no trabalho, indiferente no sofrimento alheio, conveniente nas próprias escolhas éticas. Deus, porém, não faz essa separação. Para Ele, a forma como você trata as pessoas é um ato de adoração ou de hipocrisia. Integridade, honestidade, cumprimento do que se promete. Isso, segundo Salomão, é o que o Senhor chama de culto aceitável. Vamos orar? Pai, nos perdoa pelas vezes em que fomos religiosos por fora e descuidados por dentro, quando cumprimos apenas rituais, mas ignorando o chamado de agir com justiça no dia a dia. Que a nossa fé não seja só um conjunto de práticas, mas um modo de viver que honra o Teu caráter. Ensina-nos a tratar cada pessoa com equidade e honestidade, porque sei que isso Te agrada muito mais do que qualquer performance espiritual. Que busquemos o Teu mishpat, essa justiça real, concreta, que transforma relações e contextos. Em nome de Jesus, amém. Vamos lá, começou o nosso Conexão Vida. Excelente terça-feira para você, hoje 19 de maio. Tô junto contigo a partir de agora para trazer muito mais de Deus para sua vida nesta terça-feira maravilhosa, hein? 19 de maio é o dia que o Senhor nos preparou para trazer aqui bênçãos sem medidas. Receba aí em nome de Jesus, tá bom? Participe aqui também da programação, manda sua mensagem aí aonde você estiver, conta pra gente de onde você está ouvindo o nosso Conexão Vida. Está ouvindo pelo celular, pelo aplicativo, pelo rádio, pela TV também, pode ser, né? Enfim, pelos aplicativos mundo afora, você pode mandar sua mensagem, tá bom? E, claro, você me procura aí no Facebook ou no Instagram, que eu tô por lá, viu? Meu perfil é fácil de encontrar. @ locutor Diego Elias. Diego Elias! Pronto, manda sua mensagem, participe aqui do nosso Conexão Vida. Tem muito para te contar aqui na edição de hoje.

0: Então, nesta terça-feira, 19 de maio, temos muito para te contar ao longo do programa de hoje, tá? Temos o quadro Conexão News, que vai trazer para você as informações. Após morte de pai, judeu perdoa terrorista que o matou em ataque em praia. E após lerem a Bíblia em abrigo de missão, norte-coreanos aceitam Jesus. E tem mais. Após mãe realizar oração em hospital, filho deixa a UTI em Minas Gerais. Vamos saber mais sobre essas histórias ao longo do programa, tá? Eu te conto em detalhes. E ainda mais no quadro Hora da Saúde. Nova caderneta da gestante em versão digital já está disponível. Também vamos trazer uma reportagem sobre esta novidade aqui, tá bom? E ainda hoje na reflexão da palavra, leitura bíblica diária. Aprenda com os bereanos. É daqui a pouquinho, vamos falar sobre isso. A leitura bíblica diária é muito importante, né? E vamos falar sobre esse tema ainda hoje aqui na reflexão da palavra que está no ar. Conexão Vida.
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0: E a gente começa nesta terça-feira com Gisele Nascimento e Raila Ohana, Jeová Jireh.

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1: Dimas, o ladrão. Fechando aqui a nossa primeira sequência com o JP, antes Salva On aqui com você. E essa foi a nossa primeira sequência de louvores aqui no nosso Conexão Vida desta terça-feira. Gente, vamos seguindo, viu? Tem muito mais louvor preparado aqui para tocar para você. Eu faço só uma pausa aqui bem rapidinho e já trago muito mais conteúdo para sua vida. E também tem informação chegando, hein? Perde não.
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1: Yaakov Tetlarayod emocionou a comunidade na Austrália ao declarar perdão ao responsável pelo atentado que matou seu pai durante uma celebração de Hanukkah na praia de Bondi, em Sydney. O ataque, ocorrido em dezembro de 2025, deixou 15 mortos e também feriu Yaakov, que sobreviveu. Mesmo diante da tragédia, ele afirmou que escolheu não viver dominado pela raiva ou pelo ressentimento. Segundo Tetlarayod, sua fé o ensinou que o perdão é necessário para preservar o coração e seguir em frente. O caso ganhou repercussão em meio ao aumento de episódios de antissemitismo na Austrália após o atentado.
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1: B.A. Rodrigues, raridade.

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0: Isaías Saad, a canção linda demais, Bondade e Misericórdia. Também teve Felipe Rodrigues com Marcelo Marques, Salva On, pessoal do Brazas, Carol Braga, Abidiel Arsênio, Turma e Tanto, hein? Cantando Nada Me Separa. Gente, mais uma pausa aqui e a seguir teremos o quadro Hora da Saúde para você conferir. E claro, acompanhado de outros lindos louvores também aqui na sequência.
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0: Leitura bíblica diária. Aprenda com os bereanos. Este é o tema da nossa reflexão de hoje. Olha, existe uma tendência silenciosa acontecendo ao nosso redor. As palavras estão desaparecendo. Não de uma vez, mas aos poucos. Substituídas por emojis, figurinhas, respostas de um caractere. E o que parece só uma mudança de hábito é, na verdade, uma mudança de capacidade. Porque pensamento é feito de linguagem. Menos palavras significa menos profundidade para pensar. E se isso é verdade para qualquer área da vida, é ainda mais sério quando falamos da fé. Atos 17, versículo 11 diz: Estes eram mais nobres do que os de Tessalônica, porque receberam a palavra com toda a avidez, examinando as Escrituras todos os dias para ver se as coisas eram assim. Os bereanos ficaram famosos por uma coisa simples: não aceitavam nem o que o apóstolo Paulo dizia sem antes abrir as Escrituras para conferir. E Paulo não se ofendeu. O texto diz que eles eram mais nobres por causa disso. A nobreza espiritual dos bereanos não estava no quanto sabiam, mas na disposição de submeter tudo o que ouviam à autoridade da palavra. Esse hábito está em extinção. Vivemos numa era em que o cristão é exposto a mais conteúdo espiritual do que qualquer geração anterior. Podcasts, vídeos, devocional no Instagram, série bíblica no YouTube, nunca se produziu tanto, nunca se consumiu tanto e, paradoxalmente, nunca se leu tão pouco a própria Bíblia de forma contínua, contextual, meditada. O resultado aparece rápido: uma fé construída em cima de frases soltas, versículos fora de contexto, pregações que soam bem, mas nunca foram verificadas. Heresia raramente chega com aparência de heresia, ela chega com aparência de revelação. E quem não conhece bem o texto não tem como distinguir. Há uma expressão que define bem o problema: texto sem contexto vira pretexto. É a receita perfeita para o erro teológico: pegar uma frase da Bíblia, desconectá-la do livro, do autor, do destinatário original e usá-la para sustentar qualquer coisa que se queira sustentar. Os bereanos tinham um antídoto para isso. Liam as Escrituras todos os dias, não de vez em quando, não quando surgiam dúvidas, diariamente. Era um hábito formado, uma disciplina cultivada, e essa disciplina os tornava pessoas que não podiam ser enganadas com facilidade. Mas há ainda uma camada que o texto revela e que é frequentemente ignorada. Eles examinavam em comunidade. Não era um exercício solitário de interpretação privada. Era um grupo de pessoas verificando juntas, comparando entendimentos, corrigindo uns aos outros com humildade. A Escritura foi dada à igreja, ao corpo, e é no corpo que ela encontra sua interpretação mais plena e mais segura. Nenhum de nós está imune ao erro. O coração humano é enganoso. A Bíblia mesmo já avisa isso. E justamente por isso, o hábito da leitura bíblica diária não é um exercício de acumulação de conhecimento. É um exercício de submissão. Cada dia você abre o texto e diz: minha opinião não é a medida de nada. O que está escrito? Aí você vai lá e confere. Isso muda a pessoa. Não de uma vez, mas com o tempo, consistentemente. A palavra vai reformando o modo de pensar, de falar, de entender o mundo. Vai dando vocabulário para a fé. Vai criando raízes que sustentam quando vem a tempestade. Se você ainda não tem esse hábito, hoje é um bom dia para começar. Não precisa ser um plano longo, precisa ser real, consistente e humilde. Abra o texto, leia, verifique, pergunte, compartilhe com alguém de confiança. Seja nobre como os Bereanos. E que o Senhor nos abençoe.

0: Lindos louvores aqui no nosso Conexão Vida desta terça-feira, fechando com Marcos Witt e o grupo Um Coração, Graças e Tua Fidelidade. Fechando aqui nesta terça-feira, muito obrigado pela companhia, pela audiência, viu? E pela oportunidade de estar falando com você e para você aqui na nossa programação, tá bom? Tudo feito com muito carinho, espero que tenha sido uma terça-feira aí diferente e abençoada em nome de Jesus, tá bom? Amanhã, se Deus quiser, encontro marcado aqui na sua sintonia para mais uma conexão na sua vida. Um grande abraço, valeu, gente, tchau, tchau.
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2: Opa, 16 horas, 3 minutos, boa tarde, hoje terça-feira, dia 19 de maio, hein gente, já passamos aí da metade do mês, praticamente já faltando aí 10 dias, 11 dias para o mês de junho, e aí pronto, hein, mês 5, mês 6, muito bem, já estamos por aqui pelos estúdios da Rádio Parente FM, nessa terça-feira, dia 19 de maio, lembrando que hoje é o dia do acadêmico de direito, conhece alguém que está cursando direito, então já liga para ele, manda os parabéns aí a todos os acadêmicos de direito, que são também nossos ouvintes que estão na nossa audiência. Dia Nacional também de combate à cefaleia. O que é a cefaleia? É aquela dorzinha de cabeça, né, que é enjoadinha, que vem pela têmpora, às vezes pela nuca, enfim, de qualquer maneira é uma dorzinha de cabeça aí. Então é o Dia Nacional de combate à cefaleia. Falar em cefaleia, Érica, estamos nesse período sazonal de chuvas, então muita gente aí já conheço, muita gente que já está com as viroses, hein? Já começou aí as viroses, pode ser dengue, quem sabe chikungunya, e enfim, já estamos dentro desse período sazonal. Passei agora ali na ponte e vi que o Rio Branco praticamente já está desaparecendo ali com as praias. Bom, o Painel 105, gente, vai ao ar de segunda a sexta-feira a partir das 16 horas com a direção geral do nosso coordenador, programador, diretor, pastor, doutor Alexandre de Paula. E a apresentação do seu amigo pastor Daniel e a operação técnica aqui eu fico por conta da nossa DJ Érica Pita e também do Felipe Salles, que trabalha as imagens aqui da rádio, tá bom? Do outro lado, você que é muito importante para nós e a razão de nós estarmos aqui, né? São tantas pessoas que a gente encontra, tantas pessoas que conversam com a gente e aí a gente fica muito feliz com essa interação. Bom, quero lembrar você que hoje, terça-feira, olha que legal, tem sorteio aqui de uma torta, né? É o kit, Érico, ou é a torta? É o kit. O que é o kit, então? O kit é a torta e 50 salgados. Gente, dá para fazer uma festinha bacana, hein? E dá para convidar os amigos aqui, como o pastor Daniel, a Érica, né? Então, tá valendo aí. Você vai ligar e vai dizer, eu quero participar do sorteio. Pronto, você já tá participando, tá bom? 91-16-10-59. 91-16-10-59. A gente fala porque faz parte aqui do... É quase clichê, mas todo mundo aí já sabe, né? O zap aqui da Rádio Parente FM. Você aproveita, manda um alô para quem você quer, manda um alô para a mamãe, manda um alô para a irmã, manda um alô para o irmão, manda também a programação que vai acontecer aí na tua igreja, o culto que vai estar havendo esse final de semana, e aí a gente divulga por aqui, a gente interage, beleza? Já temos aqui, temos ligação chegando por aqui. Vamos lá então, 91-16-10-59. Boa tarde, paz do Senhor. Missionária Vera, paz Senhor.
3: Paz Senhor, quero ganhar quero participar do sorteio.
2: Opa, pronto, a Érica já está anotando o seu nome, mas é muito legal ter a sua participação por aqui com a gente, pelo 91-16-1059. Eu acredito assim, ganhando dá para fazer uma festinha bacana, olha, é uma torta, mas...
3: Eu vou ganhar essa torta.
2: Meu Deus, quando ela fala, Érica, assim, é profeta, já foi. E aí a gente fica muito feliz, você não quer mandar alô para mais alguém...
3: Quero dar um alô aí para todos que estão ouvindo aí a programação. É uma besta essa programação. Eu, às vezes eu escuto, é porque eu não gosto assim de estar falando, né? Eu fico só ouvindo, igual como eu fico nos programas da Nossa Voz. Eu fico só ouvindo. Aí às vezes é como é que eu entro, mas eu assisto.
2: Pronto.
3: Aí eu quero mandar um alô para todos os ouvintes. Esse programa é uma besta aí.
2: Ô, missionária Vera, muito obrigado pelo carinho da sua participação. Nós temos aqui audiência qualificada com a missionária Vera Maria. Muito obrigado, já está participando, hein?
3: Tá bom, meu pastor. Um abraço para todos.
2: Obrigado. Bom, tivemos a participação aí, gente, da missionária Vera. E a missionária Vera e Érica, quando ela fala assim, meu Deus, ela que vai ganhar o negócio. Bom, tá valendo aí, gente. 9116-1059. Você pode ligar, pode participar, pode mandar o seu WhatsApp também, que tá valendo, tá bom? A Érica vai estar anotando. Deixa eu lembrar você, antes de a gente ir para o primeiro bloco musical, gente, nós estamos, além de você nos ouvir pela frequência modulada ou pelo Radiosnet, nós também estamos pelo YouTube, que é TV Parente FM. Nós também estamos, além da frequência modulada, no YouTube, estamos também no Instagram. Só você digitar Parente, você vai ver lá, Parente FM, você vai ver, né, já chega para você lá, tá bom? E além do WhatsApp, Radiosnet, YouTube e agora Instagram. Vamos junto nessa campanha fazer da Rádio da Família, a rádio que toca o coração da família, né, fazer ela uma ferramenta para abençoar também outras pessoas, né, que estão próximo aí da gente, tá bom? Então a gente está divulgando bastante no Instagram, enfim, a direção agora ela tem essa, vamos dizer assim, essa missão, ela colocou essa missão, essa meta de nós alcançarmos o máximo de pessoas possível, levando informação, levando também conteúdo de qualidade aí para todos os nossos ouvintes. Ó, vai mandando aí o teu alô, vai mandando a tua mensagem, tá bom? Quem sabe você ganha e faz uma festa em casa, faz uma festa com a família, faz uma festa com os amigos. Eu falei um kit, que é uma torta e mais 50 salgados. Gente, dá para fazer uma festinha bacana. Aí é só comprar a Coca-Cola ou é só comprar aí o teu refrigerante preferido, tá bom? Quem é do café vai com café, quem é do refri vai com refri, quem é do suco vai do suco, tá bom? E já eu volto mandando aqui os alôs que nós já temos por aqui pelo 9116-1059, tá bom? Não sai daí, já eu volto, 16 horas, 10 minutos, boa tarde.

0: Parente, boa tarde, paz do Senhor.
1: Boa tarde, Senhor.
0: Pronto.
1: Eu gostaria de participar do sorteio, sou Patrícia.
0: Ô Patrícia, tá certo. Nós já vamos anotar aqui o teu número e o teu nome também, tá bom? E dá pra fazer uma festinha bacana se ganhar, viu? Uma torta aí pra 15 pessoas, mais 50 salgados. Quer mandar um alô pra alguém?
1: Sabe os irmãos aqui do bairro Sérgio, o irmão da igreja, Pentecostal, todos os Espíritos Santos.
0: Tá bem então, tá dado alô, Deus abençoe todos os moradores aí do bairro Pérola. Obrigado, Patrícia.
1: Boa tarde.
0: Boa tarde, vai ser.

0: Alex Zuldo. Esse reggaeton, gente, é demais. Esse reggaeton aí, ele é muito, mas muito top mesmo. E já pessoal participando conosco por aqui. Já já eu vou chamar quem está participando por aqui, tá bom? Enquanto isso, você pode estar ligando ou mesmo mandando aí o seu zap no 9116-1059. Hoje um sorteio aqui no painel de um kit aniversário. É uma torta para 15 pessoas, mais 50 salgados. Ó, dá para fazer um programa legal, dá para fazer aí um café, quem sabe até uma comemoração, que é um apoio cultural aí da confeitaria Delícias da Val, tá bom? 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Se você mora aí pela Zona Sul, você pode fazer tudo ou combinar tudo também pelo WhatsApp. Bom, vamos lá dar uma olhadinha aqui o que é que nós temos já de notícias por aqui. Bom, que tá, você sabe que você que tá nas redes sociais sabe que pega muito aqui. Hoje tá dando o apoio de Tereza para soldado Sampaio, tá bom? Não é nenhuma novidade, já tá por aqui, mas vamos ver o que é que nós temos mais por aqui. Reajuste de 5,5% para servidores do Judiciário é aprovado pela Assembleia. Isso aqui tá 18 minutos no site da Folha de Boa Vista. Vamos ver o que é que nós temos mais por aqui pelo site do G1, tá bom? Vou dar uma olhadinha pelo site do G1 para ver o que é que nós temos por aqui hoje, nessa terça-feira. Vamos lá, então. Muito bem, DPU pede na Justiça moradia e assistência a indígenas e Yanomami em situação de rua em Boa Vista. Será que vai funcionar, gente, isso aqui? A Defensoria Pública da União, ela pede à Justiça que possa providenciar uma moradia para indígenas e Yanomami que vivem em situação de rua. Eu não sei se até onde isso aqui poderia funcionar, visto que os Yanomami, para trabalhar com eles, ô Felipe, é praticamente só a Polícia Federal. A Polícia Militar nem sempre ela entra nessa situação, como se trata de povos indígenas. Basicamente a Polícia Federal que trata dessa situação. Bom, a Defensoria Pública da União em Roraima entrou com uma ação na Justiça Federal para garantir direitos básicos a indígenas do povo Yanomami que vive em situação de vulnerabilidade social em Boa Vista. O pedido envolve atendimento emergencial, incluindo moradia, alimentação e assistência social. O caso envolve 16 indígenas Sanumá, subgrupo do povo Yanomami que vive em situação de rua no bairro Jardim Tropical, Zona Oeste, onde o grupo inclui 4 crianças, 3 adolescentes, 9 adultos e 8 deles são estudantes. A ação foi ajuizada em 15 de maio na primeira vara federal civil da seção judiciária de Roraima. O processo da DPU, que é a Defensoria Pública da União, pede que a União ou o governo de Roraima, a Prefeitura de Boa Vista, a Fundação Nacional dos Índios, sejam responsabilidade de forma conjunta pela garantia do direito do grupo. Bom, tá aí, e a gente espera que de fato realmente dê certo. Por quê? Porque não só esse grupo que vive ali no Jardim Tropical, mas quem é que nunca foi ali na Feira do Produtor e viu aquelas cenas ali, né? Infelizmente, ali numa situação bem degradante, onde eles fazem as necessidades deles bem próximo ali de alguns comerciantes, fica ali aquele odor, aquela fedentina que, gente do céu, só é muito crítica a situação. Mas não falamos apenas desses que vivem ali no Jardim Tropical. É bom nós olharmos também para a Feira do Produtor, é bom nós olharmos aqueles que andam em outros bairros aí também, tá? Para que a gente possa ver essa justiça de fato sendo estendida de fato a quem precisa. Vamos ver lá. Roraima tem mais de 384 mil eleitores aptos a votar na eleição suplementar para governo em 2026. Aqui é o G1. Federação Solidariedade PRD oficializa Fará Mesquita como candidato ao governo do estado de Roraima. Pronto, tá aí o Faradilson, ou Fará Mesquita, como é mais conhecido, já foi oficializado candidato a governador do estado de Roraima. E a população aí vai já escolher aí o seu novo representante. Vamos lá então, gente. Últimas notícias aqui do Folha de Boa Vista. Mingau de banana de escola em Caracaraí é finalista em concurso nacional de alimentação escolar. Top, né? Legal demais. Essa notícia aqui. Advogado agride esposa com pedrada na cabeça após crise de ciúme. Isso aqui é... Vamos ver essa notícia aqui, gente, para vocês. Chegou agora às 15 horas e 17 minutos. Ainda está quentinho, viu? Após uma discussão motivada por ciúmes, a agricultora MNMS, de 30 anos, foi agredida fisicamente pelo marido, advogado AMB, de 38 anos. O crime ocorreu na rua Belarmino Fernandes Magalhães, no bairro Asa Branca, nessa segunda-feira, dia 18. O suspeito não foi localizado pela polícia. A vítima relatou aos policiais do 1º Batalhão de Polícia Militar que, após consumirem bebida... Ah, olha só... Consumir bebida alcoólica em um bar, o casal seguiu em direção a uma oficina onde a motocicleta deles passava por conserto. No trajeto, a agricultora cumprimentou um conhecido, o que provocou uma crise de ciúmes. A MB, que passou a acusá-la de traição, em determinado momento, o homem iniciou as agressões contra a companheira, atingindo-a com socos, chutes, pedrada na cabeça. Além de violência física, a mulher teve um aparelho celular quebrado pelo agressor. O advogado fugiu do local, levando o celular da vítima. Culpa do todinho. E uma notícia que eu achei bem interessante, e que está sendo veiculada aí, a gente precisa, de fato, esperar que isso aconteça, é o reajuste da tarifa de energia em Roraima, que era de 24%, caiu para 4%. É, teve o reajuste, né? Você pagou mais caro há uns dois meses atrás, 24%, para lá eles entraram na bandeira amarela, que sobe um pouco mais, embora para nós aqui a gente comece o inverno, para lá ainda não, e aí houve esse reajuste de 24%. E aí, depois de uma reunião com a bancada federal daqui do estado de Roraima, caiu para 4%. Né? Já é alguma coisa. Pacientes denunciam que estão sem almoço no HGR nessa terça-feira. Olha aí, que é isso, rapaz? Após a audiência articulada pela deputada Helena, tarifa de energia cai 24%, tá? Mas não foi só ela, tá bom? Mas Deus abençoe aí os nossos deputados federais, Deus abençoe aí o estado de Roraima nesse processo todo que nós estamos vivendo. Gente, vamos então à participação do nosso público. Vamos ver o que nós temos aqui. Vamos lá, eu tive aqui a participação da missionária Vera, né? Ela diz assim, eu vou ganhar. E quando ela fala que vai ganhar, gente, meu Deus, você tem que orar aí do outro lado, porque quando ela fala que vai ganhar, já era. Missionária Vera, obrigado mesmo pela sua participação. Estamos torcendo aqui, tá bom? Final 9473 também participa. E vamos. É a áudio, Érica. Aqui. Paz do Senhor, boa tarde.
1: Paz do Senhor, minha, aqui é o Zenilo do São Bento. Eu queria participar do sorteio.
0: Muito bem.
1: Queria mandar um alô aí para todos os ouvintes da Parente FM.
0: Pronto.
1: E dedicar uma música.
0: Vamos lá.
1: Boa aí.
0: Qual é?
1: Da Rayane Almeida.
0: Rayane Almeida. Tá muito bem, então. Vamos, tá anotado aqui. Já está participando. O que o Paulo? O Paulo mandou uma foto aqui para o Felipe. Né? Foto do Paulo para o Felipe. O Felipe criou aqui um avatarzinho, mas já está valendo. Ellen Carmen, vamos ver o que é Ellen. Boa tarde, quero participar do sorteio. E hoje é aniversário do meu sobrinho. Já faço a festa, Ellen do Bela Vista. Ô, Ellen, que Deus abençoe. Vamos estar torcendo aí por você, pelo seu sobrinho, tá bom? E como eu falei, aí o time lá do Delícias da Val, ele manda aí uma torta para 15 pessoas e mais 50 salgados. Dá de fazer uma festinha bacana mesmo, viu, Ellen? Vamos estar torcendo aí. Meu irmão José Profírio, sempre participando aqui, praticamente quase nosso sócio aqui da Parente FM. Vamos ver o que ele fala. Irmão José Profírio, a paz do Senhor, boa tarde.
2: Boa tarde, meu pastor, a paz do Senhor, homem de Deus, na escuta.
0: Pronto.
2: Quero participar desse sorteio, amém.
0: Já está participando, também, hein?
2: Peço que o senhor mande aí um alô para todos, congregação AD, Madureira, Lírio dos Vales, aqui no Cidade de Campos, que é pastoreado pelo nosso pastor Jean Anderson, missionária Ásia. Amém, meu pastor?
0: Amém.
2: Minha esposa, a mulher mais linda deste mundo, a missionária Sara Oliveira da Paixão, amém. Na obra aqui, estou com Neemias, não posso parar agora. Amém, meu pastor, fique na paz.
0: Pronto, irmão José Profiro participando conosco ali direto do Senador Hélio Campos, já mandou um alô aí para a esposa, já está valendo aqui, irmão José Profiro. É, temos aqui o final, deixa eu ver o final, 9154. Boa tarde, me chamo Marcela do Santa Teresa, quero participar do sorteio do bolo, tá bom? É uma torta aí, um bolo, né? Com mais 50 salgados que dá para fazer uma festa. É, vamos lá, Thaís Valéria, eu conheço aqui, viu, gente? Vamos lá, boa tarde, pastor. Gostaria de participar do sorteio lá do Alvorada. Eles são do Alvorada. Tá valendo, viu, Valéria? Tá valendo mesmo aqui, já tá por aqui com a gente. A Thaís Valéria, vamos ver aqui. Boa tarde, sim, temos vários mais nobres. Muito bem, aqui já é outra coisa, né, Érica? Já é outra coisa. Eu acredito que esse horário. Bom, já passou aqui do nosso horário. Bom, tá valendo então, gente, 16 horas 27 minutos. Você pode mandar seu WhatsApp, pode ligar e participar conosco aqui do sorteio dessa torta e mais 50 salgados aí. Dá para fazer uma festa bacana e convidar os amigos, convidar o Felipe, convidar o pastor Daniel, convidar a Érica. E aí a gente leva essa Coca-Cola por nossa conta, tá bom? Gente, deixa eu passar por aqui pelo Centro Comercial Caxambu. Muita gente por ali nos ouvindo também, pessoal também do Táxi Lotação. Está tendo inclusive uma polêmica aí, né, em relação ao tempo de uso dos carros que estão rodando aí, dos lotações. Mas Deus abençoe. Vamos estar torcendo para que essa situação possa ser resolvida da melhor forma possível. Alô, meu irmão Joabson, pastor Joabson, que participa sempre aqui com Paulo Giovanni, pastor Luiz Mário, mas eu sei que ele está no batidão essa hora aí também, viu? Aí na pessoa do pastor Joabson, que Deus abençoe todos os taxistas lotação. Também vou chegando com os meus irmãos motoristas de aplicativo nesse momento, né? Tem muita gente aí, tem o Samuel ali pela Asa Branca, sempre participa. Obrigado, viu, Samuel? Deus abençoe. Sempre está participando com gente aqui no painel, sempre ouvindo aqui a melhor. São 16 horas mais 28 minutos. Nós vamos a mais um bloco musical, gente. Daqui a pouco eu volto te atualizando e aguardando a sua interação por aqui, hein? 9116-1059. Boa tarde.

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2: Aí, 16 horas mais 36 minutos. Boa tarde para você que ligou o rádio agora. Você está sintonizado aqui no painel 105. É uma realização aqui da Rádio Parente, tá bom? Que tem como diretor o nosso pastor e doutor Alexandre de Paula. Eu trabalho aqui com o apoio técnico do meu amigo Felipe Salles e também da nossa DJ Erika Pinto. Você viu esse reggaeton bacana aí, né? Isso aqui é só pela... é só a playlist daqui do painel, tá bom? Você não vai encontrar aí esse material em outro local. Isso aqui é exclusivo painel 105 por conta da nossa DJ Erika Pita. Bom, gente, tem gente já participando por aqui também, mas deixa eu ver se a gente consegue atualizar mais alguma coisa aqui para você, tá bom? Que pode estar ocorrendo pela internet, a gente vai te atualizando por aqui. Deixa eu dar uma olhadinha aqui rapidinho, vamos ver o que nós temos por aqui. Vamos lá então. Bom, gente, só tá faltando. Só fala mesmo de política, tá bom? De apoio, essa coisa toda, que isso aí você tá acompanhando por aí. Mas vamos lá, em ação movida há 14 anos, Ministério Público volta a cobrar concurso público na Rádio Roraima. Será mesmo que a gente vai ter? Vamos lá, Congo chega a 516 casos de ebola e a Organização Mundial de Saúde, OMS, acende alerta sobre doença. Ah, tá aparecendo mais é política aqui mesmo. Absolutamente normal nos dias de hoje aqui nas redes sociais, tá bom? Vamos ver o que é que a gente tem mais por aqui. Por enquanto seria isso. A gente gostaria muito de mostrar outros, mas enfim, as redes sociais estão tomadas por conta das estratégias digitais aí, tá bom? E aí eu sei que aí, claro, você vai fazer aí a sua escolha. Eu costumo dizer por aqui que a Rádio Parente ou nenhum comunicador tem, né, a liberdade de chegar e dizer vote em fulano. Mas a gente pode dizer em quem você não deve votar. Você não deve votar, é interessante demais, em pessoas que trabalham conforme a sua conveniência. Segura essa aí. O que, é que isso quer dizer, pastor? Eu quero dizer o seguinte, uma pessoa que esteve do lado, de um lado, eleição passada, e nessa eleição vai apoiar o ex-adversário. É muito complicado a gente ver isso. Tá bom? Até porque fica explícito que a posição desse político não é em favor do povo, não é defendendo o interesse do povo. Ah, quantos colegas eu já vi que votou em um deputado federal e na hora lá em Brasília, lá naquela eleição, ele votou contra os princípios que demonstrava defender. Ele votou contra os princípios que é os seus princípios. Então essa pessoa ela não lhe representa. E hoje o que nós estamos vendo é deputados tomando posicionamento conforme as suas conveniências. A gente sabe que uma eleição sai cara. E esses deputados estão procurando buscar quem financie, quem lhe ajude a reeleição. Então eu deixo aí minha observação para você. Não estou falando em quem você deve votar, estou dizendo em quem você não deveria votar a partir desses princípios, beleza? Então vamos lá. Tem muita gente participando por aqui, eu vou chamar, deixa eu ver aqui, rapaz. Vamos começar por aqui, muito bem. Meu amigo pastor Joabson, né? Estou na escuta, pastor Daniel, como sempre. Obrigado, pastor Joabson, obrigado mesmo, que Deus lhe abençoe. 16 horas e 40 minutos, eu sei que está no finalzinho da tarde, mas ainda dá tempo de lhe abençoar, juntamente com seus colegas aí, com muitos piques ainda, e o Senhor livrando dos incidentes aí nesses itinerários dos senhores aí. Deus abençoe todos os nossos motoristas de táxi lotação. Meu amigo Eduardo, direto lá das praias do Ceará, ele diz assim: paz, estamos aqui ligado na melhor, gostaria de participar do sorteio. Deus abençoe meu irmão Eduardo Matos, para os íntimos Dudu. Valeu Dudu, obrigado. Aí tem uma pessoa aqui bastante especial. Boa tarde, paz do Senhor, aqui sintonizados no programa Painel 105. Eu quero participar do sorteio, tá valendo. Essa daqui é a mulher do meu coração. Valeu. Deus abençoe, Cris, muito obrigado meu amor, muito obrigado Diego, muito obrigado a todos aí. E agora a nossa jornalista também da Rádio Web Nossa Voz. Olá pessoal, um alô para todos na escuta. Parabéns pelo programa, pastor Daniel, quero participar do sorteio da torta. Valeu Tati, tá valendo. Tatiane Ramos, tá valendo aí o sorteio da torta. Deixa eu ver quem mais. Por enquanto seria isso aqui. Tá bom? Gente, lembrando que nós vamos fazer o sorteio ao vivo, tá bom? Se você não segue a Rádio Parente no Instagram, é muito simples, tá bom? 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E temos o nosso WhatsApp, que é o 9116-1059. Deixa eu mandar um alô aqui para o pessoal lá da Confeitaria Delícias da Val, que está preparando essa torta. Ih, rapaz, deixa eu ver. Será que vão chamar a gente dessa vez, ô Felipe? Será que vão chamar a gente? Se ganhar, será que vão chamar a gente? Claro, se a gente ganhar aqui, a gente vai chamar o pessoal. Aí só dá para 15 pessoas, mas estão convidados. Se bem que a gente não pode concorrer, né? Agora, lembrei aqui, a gente não pode concorrer. É isso mesmo. Então, o Felipe e a Erika me advertiram. Disse, não, pastor, a gente não pode concorrer, não. Então, tá certo aí. Deixa o pessoal, os ouvintes, participarem aí, né? Vamos lá, então. Bom, deixa eu chegar agora com o pessoal que sempre nos dá uma carona, que é o pessoal ali da Max Dome. Um alô especial aí para o meu amigo Evangelista Nascimento, missionária Sinara. Tal como o Dudu, eles estavam de férias, mas acompanhando aí também a Rádio Parente. 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Bom, gente, vamos lá então. São 16 horas mais 44 minutos. Vamos então a mais um bloco musical por conta aí da nossa DJ Erika Pita. Esse tipo de som você só vai ouvir aqui. Essa playlist é especial demais, olha aí.
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2: 16 horas 45 minutos. Se você marcou para as 17, só faltam 15, hein? Boa tarde.

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Legal demais, hein? Essa playlist aí, essa levada aí, essa pegada aí, só mesmo aqui no painel 105, a sua playlist de final de tarde. Legal demais, por conta da nossa DJ Erika Pita mandando aqui as melhores pra você. Claro, aí depois das 17 a gente vai diminuindo, desacelerando aí esse ritmo, tá bom? Deixa eu falar pra você que ainda não é inscrito aqui no YouTube da TV Parente. A gente precisa aí, claro, de pelo menos mais, deixa eu ver aqui, pelo menos mais uns 16 a 20 inscritos aí. A gente precisa aí da sua interação, tá bom? Então se você não é inscrito, tô fazendo aquele apelo pra Deus tocar no seu coração. São 16 horas e 55 minutos, mas dá tempo de você, antes do sorteio, olha, participar com a gente, tá bom? YouTube da TV Parente. Você pode também nos seguir no Instagram, se você não é inscrito ou não nos segue no Instagram. Você pode também nos seguir ali e ficar por dentro de tudo que acontece, inclusive algumas novidades que vai estar rolando aqui pela Parente FM. 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Mas hoje a nossa meta é YouTube. Eu estou aqui, rapaz, pegando aqui um deixa aqui do meu amigo... Pastor Luiz Mário. Pastor Luiz Mário, passaram uma meta para ele aí de 200.

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Bacana? Bacana demais. Bom, são 17 horas e 5 minutos. Nós vamos a mais um bloco musical e daqui a pouquinho eu volto te atualizando, tá bom? 17 horas, 5 minutos, boa tarde.

0: Aí, 17 horas mais 14 minutos, ou 5 horas e 14 minutos. Muito obrigado mesmo, viu? O carinho pela audiência aí de todos vocês. É, conosco aqui pela Parente FM através do painel 105. Bom, vamos lá. Eu tenho participação aqui da irmã Rosa, lá do Raiar do Sol. E ela mandou um áudio, podemos ouvir então, né? Pai, senhor, irmã Rosa, boa tarde.
1: Oi, boa tarde, estou ligada no programa. Quero participar do sorteio também.
0: Tá bem, irmã Rosa, brigadão mesmo, viu, pelo carinho da audiência. Vai, já está anotado aqui o seu número, o seu nome, tá bom? Temos aqui também, ela se identifica como consultora Natura, tá bom? Quero participar do sorteio, é Rayane do Jardim Tropical. Também fiz aniversário, de dia 16, né? Hoje é 19, né? Faz 3 dias. Ô, Rayane, parabéns, viu? Que Deus te abençoe com muita saúde, graça, paz, prosperidade. Obrigado mesmo pelo carinho da audiência. Já está anotado aqui teu nome também e o número também para poder participar. Vamos dar uma olhadinha aqui nessas novidades, nas informações. Bom, eu tenho aqui uma que eu achei bastante interessante e quero dividir com você. Deixa eu baixar aqui, muito bem. E diz o seguinte: técnica de enfermagem é registrada como presidente da República há 24 anos e descobre erro ao procurar emprego. O que é isso aqui, gente, né? O que costuma ser o maior sonho de todo político brasileiro virou um transtorno aí para a técnica de enfermagem. O que é isso, né? E aí vamos ver o que é que diz aqui. Aldenise Ferreira da Silva, na semana passada, quando a Aldenise foi procurar um emprego na Agência do Trabalhador de Jaboatão dos Guararapes, no Grande Recife, a técnica de enfermagem descobriu que o nome dela consta há 24 anos e 2 meses como ocupante do cargo de presidente da República. O registro também aparece na carteira de trabalho e previdência social digital da trabalhadora, com um salário inicial de R$ 201,60. Após a divulgação do caso, é isso mesmo, R$ 201,60. Será que é isso que ganha o presidente da República? Após a divulgação do caso pelo G1, mais duas mulheres contaram ter descoberto o registro como presidente da República. Conforme o registro, o cargo de presidente estaria vinculado à Prefeitura de Jaboatão, onde ela trabalhou como merendeira em 2002. A última remuneração, segundo o documento, foi de R$ 15,42. Em dezembro daquele ano, procurada, a Prefeitura de Jaboatão informou que o erro aconteceu durante a transição do antigo sistema da empresa de recolhimento, no caso FGTS, de informações à Previdência Social, para o E-Social. A gestão municipal disse ainda que ela deve procurar o setor de gestão de pessoas do município para regularizar a situação. Aí, né, bem inusitado, não é comum a gente ver isso, mas infelizmente aconteceu aí. Tá bom? Deixa eu ver o que mais aqui. Sampaio conta com apoio e experiência de Tereza. Tá tudo certo aqui. Isso aqui já foi também. Vamos ver o que nós temos mais aqui. Por enquanto, tá dando só isso aí mesmo. Deixa eu ver se a gente encontra mais alguma coisa aqui. Deixa eu ver. Por enquanto, seria isso. Deixa eu ver. Vamos olhar aqui pelo G1, gente, se a gente tem alguma novidade. Se já temos alguma novidade aqui pelo G1. Aqui agora, de repente, às vezes isso costuma mudar sempre depois das 17 horas. Então, continua ainda aquele pedido, né, de justiça, da justiça sobre a moradia para os Yanomamis. Ainda continua a mesma. Deixa eu dar uma olhadinha agora no G1, ver se a gente consegue atualizar. E aqui. Vamos lá, deixa eu ver. A Juca promete respostas em caso de ataques de aliado de Arthur e nega ter perdido cargos para apoiar Sampaio. Bom, são argumentos. Vamos ver. Deixa rolar isso aqui. Essa parte aqui, gente, política, ela é muito pessoal, particular, tá bom? E vou deixar por conta de vocês mesmo tirar as conclusões de vocês aqui. Por enquanto, tá em alta só isso aqui. Parece que as redes sociais não têm outro assunto a não ser esses aqui mesmo agora. E a gente sabe que tem tanta coisa acontecendo nesse momento aí, principalmente na cidade, no nosso trânsito. Toda vez que a gente fala de trânsito, a gente fica um pouco comovido, a gente fica um pouco sensibilizado, né? Nós tivemos aquele atleta de handebol que perdeu a vida semana passada, nós temos os casos aí das faixas elevadas, acho que é assim que fala, não é lombada, se eu não estou enganado, é faixa elevada. Das faixas elevadas, nós temos os casos ali de alguns ajustes que precisam ser feitos na Avenida Villeroy, depois do Canarinho, quem vai para o Caçari, sem falar na Zona Sul, que precisa de uma certa atenção, né? A vida continua, né? Não vá pensar que por conta dessas eleições, a vida do trabalhador, a vida do cidadão comum vai melhorar da noite para o dia, né? A gente sabe que maquiagens acontecem, estratégias de campanha vão acontecer e a gente precisa ficar atento sobre isso, ter muito cuidado, tá bom, no trânsito, né? Nessa época sazonal, pelo amor de Deus, vamos ter um pouco de cuidado aí com a dengue, com a chikungunya, né? Choveu, né? Entrou o período sazonal, que vem as gripes, vamos ter cuidado para que você não precise do SUS, para que você não tenha que ir a um Cosme Silva, para que você não precise ir a um HGR, que se por acaso ninguém está livre da doença, né? Ninguém amanhece dizendo hoje eu vou ficar gripado, hoje eu vou ficar doente, ninguém amanhece desse jeito, mas se caso isso aí acontecer, claro, você vai se dirigir, mas se a gente puder prevenir, né? Tem gente que gosta daquele chazinho de limão, né? Amorna numa água, espreme o limãozinho ali para prevenir, rapaz, essa questão dessas doenças sazonais, prevenir da dengue, dar aquela olhadinha, ver se não tem algum reservatório de água em casa, né? Choveu, a gente sabe que os matos, eles sobem muito rápido, tem cuidado, tem uma tampinha de refrigerante, uma casquinha de ovo por ali, para que você não venha ser acometido por essas doenças, que é muito comum nessa transição de clima, principalmente aqui no estado de Roraima, né? Que a gente só tem duas estações, inverno e verão. Então, muito cuidado para que você não precise aí do sistema público. Por que que eu estou falando isso? Porque está tendo muita propaganda, muita coisa aí aparecendo, e a gente sabe que isso aí é estratégia de campanha. Estamos vivendo isso absolutamente normal, né? Ah, pastor, está errado? Não, está errado não. Eles precisam se eleger e vão procurar os meios dele. Cabe a nós, o eleitor, ver até onde isso de fato é verdade. Se o Santo Antônio, o Hospital da Criança, continua com aquele congestionamento. Se o Cosme Silva continua com congestionamento. Se as UBS estão funcionando bacana ou se está tendo congestionamento. Bom, isso aí cabe a cada um fazer a sua análise, tá bom? Mas fica ligado e fica atento aí a tudo que está sendo colocado em rede social aí, tá bom? Para que você não venha ser mais uma vez ludibriado aí por estratégias de campanha, que é muito comum. Como eu já fui, meus familiares também já foram, mas a gente procura sempre ter bastante atenção para isso daí. Olha, são 17 horas e 22 minutos, nós vamos fazer o seguinte, nós vamos a um bloco musical e daqui a pouco eu volto já com a palavra depois de 17h30, né, conversando um pouco sobre a Bíblia com você, e aí às 17h40, depois de 17h40 a gente faz o sorteio, tá bom? Aqui pelo painel 105, são 17 horas 22 minutos, ainda dá tempo até 17h30 de você participar, tá bom? Aqui do sorteio hoje, né, com apoio cultural ou apoio aí da Delícias da Val, é um kit de aniversário, que é uma torta para 15 pessoas, mais 50 salgados. Gente, dá de fazer uma festa nessa terça-feira aí. Aliás, a entrega vai ser amanhã, né? Vai ser amanhã. Tá bom? Tá valendo. 17 horas, 23 minutos. Boa tarde.

Olha aí, 17 horas mais 32 minutos, 17 horas 32 minutos, boa tarde. Você que está sintonizando agora ou abrindo aí o aplicativo, aqui no aplicativo da Rádio Parente FM, você está ouvindo o painel 105 comigo, pastor Daniel, e claro, toda essa equipe aqui que está pronta aqui para produzir esse conteúdo para você. Bom, chegamos o momento de nós conversarmos um pouco sobre a palavra de Deus. E você que está acompanhando aí o programa desde cedo, sobre o sorteio, tá bom? Você pode participar, você que ainda não mandou, pode participar com a gente aí até depois da palavra, vai ter um louvor. E até depois do louvor a gente encerra aí as participações para a gente já entrar no sorteio. A gente vai conversar um pouco aqui sobre a Bíblia e logo em seguida um louvor e aí a gente entra no sorteio. Você pode também acompanhar o sorteio YouTube ou Instagram, Felipe? YouTube, né? Então, vamos lá então. Eu gostaria de ler para você um texto de Jeremias, livro do profeta Jeremias, capítulo 2, e o verso 13, que diz assim: porque o meu povo cometeu dois males, abandonaram a mim a fonte de água viva e cavaram cisternas rachadas que não retém as águas. Apenas o versículo 13. E deixa eu falar para você aqui, na época que Jeremias escreve esse texto, né, o contexto vai trazer um período de crise espiritual. O contexto vai trazer um período de muito crítico em relação à fé dos hebreus, a ponto de falsos profetas atenderem o rei, falarem aquilo que o rei gostaria de ouvir, e o povo acaba sendo induzido, o povo acaba sendo levado por tudo isso. Conclusão, né, os hebreus acabam deixando a fé em Jeová. E eu acho interessante demais, e isso tem muito a ver conosco, quando ele escreve e diz assim: cavaram cisternas rachadas. Naquela época, o transporte de água, não havia essa canalização toda, essa engenharia que temos hoje, então as pessoas acabavam fazendo, né, aquelas cisternas, cavando, e para ver se podiam reter as águas que vinham das chuvas. Só que o próprio profeta coloca aqui cisternas rachadas. Eles não conseguiam, eles trabalhavam, eles procuravam ter, né, a sua água própria para irrigar as suas plantações, para sobreviverem, para terem uma vida normal, porém as cisternas eram rachadas. A gente conclui aqui que em alguns momentos da nossa vida, nós procuramos e até acreditamos que somos capazes de resolver alguns problemas. Somos capazes de dar conta da nossa vida sem a presença de Deus. Nós temos uma reflexão muito profunda quando cisternas rachadas representam todo o esforço de um homem, todo o esforço de um pai, todo o esforço de alguém que precisa manter a sua casa, porém está trabalhando em vão. A aplicação que nós fazemos é que em alguns momentos da nossa vida, nós somos parecidos com os hebreus que cavavam cisternas e não conseguiam reter a água. Nós procuramos confiar, nós confiamos em nós mesmos, nós confiamos no nosso talento, nós confiamos nas nossas habilidades, nós confiamos nos nossos planos. E quantas vezes nós cavamos cisternas rachadas? A gente não consegue reter a água que precisamos para nos sustentar. Nós não conseguimos reter a água que precisamos para nos alimentar. Nós não conseguimos reter a água que precisamos para manter nossas expectativas. E nós acabamos cansando, nós acabamos nos frustrando, porque aquilo que nós planejamos não foi de acordo com o propósito de Deus. Talvez eu esteja falando com você que já teve tantos planos, já cavou tantas cisternas, mas não conseguiu reter uma água, e uma água que pudesse realmente atender. O Novo Testamento vai trazer alguma simbologia, e o próprio Cristo dizendo: eu sou a fonte de água viva. Aquele que crê em mim jorrará do seu interior águas para a vida eterna, fontes que jorram para a vida eterna. Talvez o cansaço da alma, a sede da alma, é porque em algum momento nós confiamos mais em nós mesmos,
confiamos nas amizades, confiamos no nosso conhecimento, confiamos nos nossos contatos e esquecemos da fonte de água viva. Quando eu confio nos meus contatos, quando eu confio nas minhas habilidades, quando eu confio na minha inteligência, quando eu confio em mim mesmo, eu viro as costas para o meu Deus, é quando eu estou cavando cisternas rachadas. Eu não vou conseguir reter a água que eu preciso, eu não vou conseguir reter a água para alimentar a minha casa, eu não vou conseguir reter a água que vai alimentar as minhas plantas e os meus sonhos. Eu quero convidar você nesse momento, que já se frustrou, que já se decepcionou com amizades, você que já teve tantas portas fechadas, você que já investiu e não conseguiu ter o retorno daquilo que você investiu, você que por algum momento deixou o ministério um tanto de lado, tentou outras situações, mas acabou se frustrando, deixa eu dizer para você, você cavou cisternas rachadas e não conseguiu nada. Mas ainda dá para voltar. Aquele que diz, eu sou a fonte de água viva, ainda continua esperando por você. Aquele que diz, aquele que crê em mim, do seu interior fluirá fontes de água viva, ele continua o mesmo. Eu quero acreditar e torcer e fazer votos para que você reconheça e volte atrás um pouco. Faça o caminho de volta, faça o caminho do retorno, faça um realinhamento na sua rota. E com certeza você encontrará o Pai de braços abertos. Que Deus te abençoe. Que Deus encha a tua casa de graça. Que Deus encha a tua vida de graça e misericórdia. Deus te abençoe.

Ok, 17 horas 45 minutos. Boa tarde para você que sintonizou a Rádio Parintins. Agora você está ouvindo o painel 105. E quem nesse momento vai entrar ou depois vai assistir pelo YouTube, nós também estamos já ao vivo, onde o sorteio vai ser feito, né, pelo YouTube. São 17 horas e 45 minutos. Bom, eu tenho aqui o meu irmão, meu amigo, pastor, evangelista Daniel Bones. A paz do Senhor, quero participar do sorteio da Delícias da Val. Já está participando, beleza? E valeu até as 17h40. Deixa eu ver mais aqui. Temos mais um participante aqui, ao vivaço aqui por aqui também. Deixa eu ver, Vila Mar, né? Eu quero participar do sorteio, Vila Mar Andrade. Está participando, tá, Vila Mar? Bom, para você que está no YouTube, tá bom? Nós estamos, tem mais, Marcos Pereira, 17h34, rapaz, ele ligou. Boa tarde, estou na escuta do programa, quero participar do sorteio. Ok, Marcos, também já está valendo, tá bom? O nome de todos que ligaram, que participaram, já foram anotados e já está aqui no game também, onde vai ser sorteado, tá bom? Ali no softwarezinho, onde vai ser sorteado. E aí a gente vai já fazer sorteio, só explicando para você que nós precisamos de pelo menos 220 inscritos, tá? Nós já vamos fazer o sorteio. Então, se você não é inscrito, você que está nos ouvindo aí pelo aplicativo, pelo rádio, né? E puder dar uma passadinha lá no YouTube rapidinho, nós temos lá TV Parente FM. Com certeza você vai nos ajudar bastante se inscrevendo ali, tá bom? E o sorteio que nós vamos fazer hoje, você vai passar lá no Delícias da Val, na confeitaria, amanhã. Tá bom? A retirada está programada para amanhã, lá na confeitaria Delícias da Val, na rua Pastor Nicanor Fabrício dos Santos, 1769, Senador Hélio Campos. Tá bom? Fica tranquilo que quando você, se você for sorteado aqui, a produção vai entrar em contato com você, vai passar os seus dados para você fazer a retirada lá na confeitaria Delícias da Val. Então deixa eu consultar aqui a nossa produção, como é que estamos por aí. Né? Então, gente, se você não nos segue também no Instagram, né, dá uma passadinha, dá uma força pra gente aí lá no Instagram, Parente FM, lá no Instagram, você vai ficar por dentro de tudo que está acontecendo, inclusive, né, algumas novidades que estão chegando, já tem uns spoilers por lá também no Instagram, aí você vai ficar por dentro de tudo. Você pode conhecer também os comunicadores, você vai conhecer um pouco aqui da família Parente FM. Claro, você que já está inscrito, já está por dentro de tudo. E você que ainda não é inscrito, né, dá uma passadinha no Instagram, dá uma passadinha no YouTube e faz esse gesto, esse toquezinho que não vai custar nada para você, tá bom? Só se inscrever e nos seguir tanto pelo Instagram quanto pelo YouTube. Vamos ver lá. Produção já está preparando aqui, né? Vamos ver quem vai levar agora esse kit de aniversário. Gente, bacana demais, olha, uma torta. Você que se inscreveu aqui, foi sucesso total. Você que se inscreveu, se ganhar, né? Você pode fazer aquela festinha, é uma torta para 15 pessoas e também são 50 salgados que você pode chamar os amigos, você pode chamar a família, você pode chamar aqui o pessoal da Parente FM, né? E vai participar aí, vai fazer sua festa bacana, né? E aí só comprar coca ou fazer aquele cafezinho que tá valendo mesmo aí, tá bom? Bastante pessoas participando aqui conosco e vamos já fazer esse sorteio aqui pelo YouTube da Parente FM. Se você quiser nos assistir ao vivo, tá bom? Só vai lá no YouTube da Parente que você vai participar desse sorteio aí. Tudo certo, tudo liberado, né? Portas no automático, checklist, tudo feito, né? Tudo prontinho. Atenção, e vamos conhecer o ganhador dessa torta e dos 50 salgados. Valendo! Foi! Aê! Obreira Sueli. Obreira Sueli, gente, ela mais do que merecido. Eu não sei se ela já ganhou. Eu quero aqui agradecer mesmo a todos vocês que participaram, a todos vocês que interagiram conosco, tá bom? Não deu hoje, mas, né, tá aí, é o software, tá bom? É um gamezinho, um joguinho, um game que ele faz no automático aí. Alô, Obreira Sueli, a senhora acabou de ganhar, né, o sorteio aqui do um oferecimento da confeitaria Delícias da Val. E aí a senhora vai fazer a retirada amanhã, lá na própria confeitaria,
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Nós queremos aqui agradecer a todo o time ali da Confeitaria Delícias da Val. Queremos aqui agradecer de coração mesmo a todos vocês que participaram conosco. São 17 horas e 50 minutos e eu fico aqui muito grato, né, pela sua participação conosco, pela sua interação conosco. Para você que participou, não deu hoje, não fica triste, nós vamos ter outro, né? Semana que vem tem mais, e aí nós temos uma programação, tá bom? Quando eu falo de programação, nós temos o programa Bola e Manchete, das 6 às 8, e nós temos o programa das 8 às 10, com o pastor Alexandre, que é o Pode Crer. Nós temos um programa das 13 às 14, que é o Alô Roraima, com Paulo Giovanni. Nós temos também, das 14 até as 16, Conexão Vida, né? Que é um programa muito bacana também. E aí, das 16 às 18, você está comigo aqui, né, eu te fazendo companhia e tocando, claro, as melhores, a melhor playlist do seu final de tarde você vai encontrar aqui no Painel 105. E, claro, a partir das 18 horas, nós temos aí Fé em Ação com o pastor Luiz Mário Soares, o nosso âncora da informação aqui pela Rádio Parente FM. Tá bom? Então, fica aqui a nossa gratidão a Deus. E não só mais uma vez lembrando, semana que vem vamos ter outro sorteio em um desses programas aí, né? A produção vai ver em qual programa vai ser sorteado, mas toda semana nós temos aí um sorteio. Deixa eu ver aqui mais. Que Obreira Sueli disse, obrigado, estou aqui ouvindo pela TV. Legal, a Obreira Sueli está nos acompanhando aí pelo YouTube. Ela colocou, o YouTube instalou a Smart TV, tem YouTube, né? E ela colocou lá. Obrigado, Obreiro Sueli, que Deus te abençoe, né? Como também a todos os nossos ouvintes, a todas as pessoas que estão ou que vão assistir depois essa programação. Gente, são 17 horas e 52 minutos. Nós vamos ficando por aqui. Lembrando que a direção geral é do doutor pastor Alexandre de Paula. O apoio técnico, eu trabalho aqui com o Mago das Imagens, o Felipe, que é responsável por essa produção, e também na técnica de áudio aqui, a DJ Érica Pita. Na comunicação, seu amigo, pastor Daniel, prometendo voltar amanhã, se o Papai do Céu permitir. Não sai daí, daqui a pouco tem muita informação com Fé em Ação. São 17 horas e 53 minutos, daqui a pouquinho ele deve estar chegando por aí. Claro, trazendo muita informação, aquilo que foi notícia durante o dia, ele filtra e traz para você. Beijo no coração, Deus te abençoe e até amanhã, se Deus quiser.

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de Deus, muito boa noite, na paz do Senhor, 18 horas e 4 minutos, cheguei, 217, hoje eu tenho 5 para se inscrever, vou dar uma meta de 5, né? Uma meta de 5 hoje, porque eu tô botando uma meta aí, pessoal, então, 5, eu tenho uma meta até o final de semana, escrever 30, tá, pastor? Então, 5, 5 por dia tá bom se inscrever, já tem um like, né? Agora eu quero o pessoal do like aí, que me ajude também dando like, E pegando aí, compartilhando aí com outras pessoas para escrever. Eu preciso de 5 inscritos hoje. Tem hoje aqui no programa, eu preciso de 5. Só 5 inscritos hoje, tá? Eu chego minha meta hoje. Eu chegou minha meta, tranquilo, não tem nenhum problema. E já, ó, tem 3 likes já, tem 3 likes, o povo tá participando. 99116-1059, estou no ar com o programa Fé em Ação. Quero lhe pedir licença para entrar no seu carro, na sua casa, lhe fazer companhia. Até 19 horas, aproveitando a